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1: Olá, bom dia, sejam de novo bem-vindos a mais uma Nossa Terra, o programa emitido através da Rádio Clube de Penafiel e produzido pela Direnor, feito a pensar em si, para lhe dar a conhecer o que melhor existe na nossa região. Depois de, na primeira hora, termos viajado pela freguesia de Vila Verde e Santão, em Felgueiras, vamos agora à descoberta da freguesia de São Martinho de Recesinhos, no concelho de Penafiel, uma freguesia rural com paisagens encantadoras, de pessoas empreendedoras e de bem receber. Com a maior riqueza que é as suas gentes, esta freguesia tem um património cultural e edificado com muita importância na região. Com uma forte aposta no turismo rural, a economia desta terra vive daquilo que produz e de pessoas empreendedoras que se expandiram para todo o país. As gentes de São Martinho de Recesinhos são um povo bairrista, orgulhoso da sua terra, abençoada e bem localizada, e é dela que vamos falar nesta próxima hora. Por isso, fique connosco, faça-nos companhia.
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1: São Martinho de Recesinhos situa-se no norte do concelho de Penafiel. Tem cerca de 5 km quadrados e 2 mil pessoas. É uma freguesia bem servida, possui um centro social com creche, jardim de infância, centro de dia e serviço de apoio domiciliário. Tem ainda um jardim de infância público, uma escola básica do primeiro ciclo no ativo, com cantina escolar, um centro de saúde, uma farmácia, multibanco e acesso direto à autoestrada. Infraestruturas que levam a população a dizer que se sente bem servida. Mas São Martinho de Recesinhos destaca-se ainda pelo meio associativo, com o rancho folclórico Zé do Telhado, o agrupamento de escuteiros de São Martinho, o Centro Social das Terras de Recesinhos e o Futebol Clube de São Martinho. A freguesia é dinamizada pelas suas gentes nas mais variadas áreas socioculturais, recreativas e desportivas. Do património destacamos a Igreja Matriz, com 448 anos, e a Igreja da Nossa Senhora da Saúde, com cerca de 15. Mas o património não se fica pelas igrejas. Há também capelas privadas

0: e casas senhoriais. Há ainda uma casa com brasão de uma importante família para a terra. Falamos da família Duet Bacelar, uma família benemérita que muito contribuiu para o desenvolvimento e crescimento de São Martinho de Recesinhos. As casas turísticas têm tido um atrativo importante nos tempos de hoje e nesta freguesia aposta é evidente, como iremos conhecer daqui a pouco. Por isso, motivos não faltam para conhecer São Martinho de Recesinhos, mas para melhor nos dar a conhecer esta terra, temos connosco em estúdio Eduardo Silva, ele que é presidente de junta no primeiro mandato, é um filho da terra dinâmico, participativo na comunidade e respeitado por todos. É funcionário público no âmbito do registro predial. E é também nosso convidado Jorge Coelho da Silva, professor de Educação Especial. Apesar de ter vivido muitos anos da sua vida fora da terra, é agora que está aposentado que dedica o seu tempo a uma das casas senhoriais da freguesia. Falamos da Casa de Gatão. Aos dois, muito bom dia. Sejam bem-vindos à nossa terra.
1: Bom dia.
0: Nós não teremos apenas estes convidados para conversar, a nossa equipa esteve também no terreno e muitas foram as pessoas com quem falamos que nos contaram curiosidades desta freguesia São Martinho de Recesinhos. Isso é mais daqui a pouco, para já abro a conversa aqui em estúdio com o Presidente Junta Eduardo Silva. Presidente, uma vez mais, bom dia, é um prazer tê-lo na nossa companhia. Outrora, terras de Recesinhos, hoje São Martinho de Recesinhos é uma terra de gente bairrista, com orgulho nas suas raízes e conquistas, não é assim?
1: Sim, muito bom dia novamente aos ouvintes e em especial à população de São Martinho de Recesinhos, melhor designada como Recesinho São Martinho. Na realidade, São Martinho é uma freguesia e... digamos que parafraseando uma frase de um antigo presidente de Câmara do nosso concelho, é a melhor terra do mundo, assim ele se identificava como identificava o concelho de Penafiel, e é exatamente porque é uma terra que sabe receber e composta por uma população, como disse, bairrista, que gosta da sua terra, é uma população empreendedora e que, digamos que eleva, ou tenta elevar sempre o bom nome da terra para fora da sua área, digamos assim.
0: E é também, ao que sabemos, um povo com fé, com devoção e dedicação à vida mais paroquial. A prova disso é que se uniu para ter dois centros de culto. A vossa terra, de facto, tem duas igrejas. Uma que se destaca pela história, tem 448 anos, estamos a falar da Igreja Matriz, e depois um outro centro de culto mais recente, a Igreja de Nossa Senhora da Saúde em Casais Novos. A autarquia local acompanha esta dedicação do povo a esta vida mais paroquial, digamos assim. Vocês apoiam e enaltecem este património sempre que é necessário?
1: Sim, aliás, terá que haver mesmo uma entreajuda e procuramos sempre estar em consonância com, digamos que, a parte que gera a igreja, digamos que a comissão fabriqueira, e sempre que é necessário, é solicitado apoio, e mesmo não sendo, a aproximação, e essas pessoas o sabem, de que a autarquia está e estará sempre presente naquilo que nos tempos atuais é possível ajudar ou coordenar em conjunto, digamos assim. Prova disso, e aliás mesmo a nível concelhio, não há muito tempo, há uns meses atrás, foi requalificada essa igreja de Nossa Senhora da Saúde, mais recente, colocando-se novos vitrais, e ao qual a sua inauguração esteve presente o Bispo do Porto, bem como o nosso Presidente da Câmara e a Junta de Freguesia em si também.
0: Há conversa com o padre José Barros, parco há 18 anos desta freguesia. Nós percebemos melhor esta dedicação e fé das gentes de São Martinho, bem como o próprio desenvolvimento e transformações que a terra tem sofrido nos últimos anos.
2: Quando cheguei, a nível litúrgico, tínhamos um centro de culto e instalações provisórias no segundo, em Casais Novos. Agora temos dois centros de culto a funcionar com alguma dignidade. E há pouco tempo fizemos uma inauguração de vitrais, que era um elemento importante, previsto no projeto de arquitetura que estava por fazer. E temos o culto com alguma qualidade, com alguns coros a quatro vozes, dois coros a quatro vozes, com um pequenino grupo de acólitos. Há uma qualidade celebrativa, embora ao nível das devoções tenha diminuído o fervor. Ao nível de fábrica da igreja, tínhamos algumas estruturas físicas. A residência, porque ela estava muito degradada, e com o trabalho da Liga de Amigos e com o trabalho de várias comissões de fábrica, ou várias fábricas da igreja, conseguimos resolver quer o passal, quer o edifício, quer também a área envolvente imediatamente do adro, não é? Do coreto, algumas casas bem públicas. No salão também fizemos uma pintura. Mas os elementos estruturais estavam todos lá. A Capela Nossa Senhora da Saúde, a Igreja Nossa Senhora da Saúde, é que sofreu uma evolução francamente positiva. Em termos de catequese, temos um bom grupo de catequese, com os 10 anos de catequese previstos e que acompanham normalmente e até bem as dinâmicas diocesanas últimas, dos últimos anos. Pedido do secretariado de catequese, falta-nos alguma formação a nível de adultos, mas estamos até a trabalhar com o crisma de adultos. Ao nível de trabalho da alegria do Evangelho, do envolver as pessoas, etc., notamos com a migração, temos menos casais jovens, mas temos uma tradição forte de participação, de ajuda, de colaboração com as instituições da freguesia, com os grupos da freguesia, e a paróquia tem sido um promotor, um bom parceiro de diálogo nas iniciativas de bem comum, nas iniciativas da sociedade civil. Depois há um grupo de jovens que tem feito, por exemplo, tem promovido as marchas e que este ano voltou a promover e com sucesso juntou várias centenas de pessoas. Estamos num processo inicial, há um projeto de arquitetura que está a ser desenvolvido, está a ser corrigido e ultimado. Há preciso candidatar este projeto a subsídios, é preciso tratar a área envolvente e é preciso o famoso congresso, conferências, as famosas conferências de ocasião, que são sempre normalmente esclarecedoras.
0: Quem também acompanhou estas e muitas outras transformações de que nos fala o Padre Barros foi Vitorino Fernandes, um filho da terra com uma idade especial, 102 anos. Presidente, como é ter na terra alguém com tanta idade e com tanto para contar? Podemos dizer que é um orgulho para todos.
1: Exatamente, digamos que é um orgulho e o Sr. Vitorino é uma pessoa que ainda está em plenas faculdades. Aliás, foi agraciado, premiado com no ano transato e também este ano no âmbito da
0: do Dia dos Avós,
1: na qual a Junta de Freguesia teve todo o prazer de lhe oferecer uma prendazinha que foi um quadro com o seu registro de nascimento e com uma dedicatória da respectiva Junta de Freguesia, e é para nós um orgulho e a esperança de que a população em si também seja uma população que tenha uma longevidade
0: idêntica. Portanto, o Presidente considera que é importante celebrar a vida com os seus concidadãos.
1: Exatamente. Aliás, é uma das coisas mais importantes e essas pessoas merecem e precisam dessa celebração para sentirem o aconchego e o aperto das pessoas.
0: No terreno, a nossa produção teve a oportunidade de conversar com o Sr. Vitorino Fernandes, que nos contou como foi a sua juventude, a sua vida de trabalho dedicada à alfaiataria e como sente estas constantes homenagens que as gentes da terra lhe têm prestado.
3: Eu não dançava, nem cantava. Tocava viola para dançar. Às vezes estava a tocar uma moda. Por exemplo, mudava para ouvira. E elas não gostavam de mudar. Outras vezes era por brigar, era jogar peão, a bilharda. De novo, devia ter 12 anos ou 13. Prendia a pé tudo o que aparecesse, que fosse preciso para vestir. Fatos, sobretudo. Samarras, gabardines, que era de mais fidalgo, capotes, diversas partes, diversas freguesias, estavam no Porto, desses que eu fazia obras, admiravam-se de numa aldeia trabalhar assim tão bem. Há diversas diferenças. Sim, são as estradas e as habitações e o viver das pessoas. Muitas viviam com dificuldade e agora não. Muitos como se roça, há anos que não viviam. Foi um conjunto de pessoas, conhecidas e desconhecidas. Muitas mulheres, olha, bonita idade, 102, por saber que estava lá uma pessoa com 102 anos. Tem uma idade muito bonita. Eu disse que tinha ideias de abraçar-me, um convívio bonito. Gosto, era melhor que virar nas costas e não ligar.
0: Ainda na riqueza humana desta terra, destacamos uma família importante com um património riquíssimo, com princípios e dedicação à freguesia. Huete Bacelar foi um dos nomes, um dos homens mais marcantes desta terra, de família brazonada, fez vida e riqueza em São Martinho de Recesinhos, foram proprietários de muitos terrenos que hoje são estradas ou espaços de instituições. A família herdeira ainda se mantém na terra e partilha dos valores deixados pelos seus antecessores. Maria Luísa Huete Bacelar é filha de António Manuel Huete Bacelar e Maria José Pinto Queiroz, dois beneméritos de São Martinho de Recesinhos. A filha segue os mesmos passos e dedica a sua vida aos outros. Voluntária no hospital, elemento da confraria de São Vicente de Paulo e bairrista, Maria Luísa é quem passa também a história da sua família às novas gerações. Apesar da casa do Fofo, casa com brasão, pertencer à sua irmã mais velha, Maria Luísa conhece bem a sua história e importância que teve em outros tempos. A casa data de 1699 e até hoje não sofreu alterações, apenas manutenção. Possui um lagar em madeira, fornos a lenha e mobiliário de origem. Digamos que é um verdadeiro monumento para esta freguesia. Presidente, as suas gentes têm a percepção da importância desta casa, das suas variantes, como a Casa dos Morgados, onde habita atualmente Maria Luísa Huete Bacelar?
1: Sim, eu penso que sim. Mas antes de mais dizer que, apesar de o ser, na realidade, das famílias beneméritas e com grande influência na região, que outros mais haveriam. Neste caso, será uma das mais, mas outros casos haveriam, isto não ferindo, para não ferir suscetibilidades. Penso que sim, que tem que tem a maior parte das pessoas o conhecimento, e até pelo nome em si, que é referenciado e em geral todas as famílias conhecem o seu passado em termos de benemérito e de ajudas às diversas instituições e da forma de estar no dia a dia. Quanto a, digamos que, à riqueza em si dos edifícios, terei mais dúvidas, porque nem todos. Eu pessoalmente sou nascido e criado muito perto das duas, entre uma casa à outra. Não sou um estudioso da matéria, gosto de passar e de ver. Aliás, gosto em frente à Casa dos Morgados existe uma capela, também particular, e a qual eu gosto de. Já este ano tive o prazer de estar a visitá-la.
0: Ao que sabemos, porque a família tem esta abertura com a comunidade, certo? Exatamente. Abre este espaço algumas vezes ao ano à comunidade.
1: Principalmente quando existem as romarias, digamos, as festas e as procissões que passam frontalmente a essa capela. E eles fazem questão de a ter sempre aberta e de possível visita a quem quer que seja.
0: Portanto, continua a ser uma família, como dizíamos há pouco, que bebeu dos princípios dos progenitores.
1: Sim, no contacto, principalmente, tenho noção dessa realidade mais atualmente, no contacto que tenho tido com a família por algumas questões que tenho na cidade, seja por alargamento de uma ou outra rua, que estiveram sempre prontos em qualquer contrapartida, e no caso da Dona Maria Luísa, por exemplo, basta vê-la numa das grandes festas da freguesia, que são as marchas populares, onde ela numa das marchas, é uma das mais importantes, colecionador faz questão de ir, de ser pessoa da frente, digamos assim.
0: Nós tivemos a conversa com Maria Luísa Huete Bacelar. Ela contou-nos como é viver com esta herança material e imaterial deixada pelos seus pais.
4: Olha, eu faço por conta. Primeiro porque gosto muito das pessoas e porque estou muito inserida no meio das pessoas da freguesia. Sempre que me vêm pedir qualquer coisa, eu atendo. E depois porque estive de trás. Tive exemplo da minha mãe. E também tive exemplo do meu pai. Transmitiram-me o amor que devemos ter pelo próximo, de maneira geral, com as pessoas. A simpatia, a humildade também, a dedicação, seja a quem for. E o orgulho também, claro, da raça. A minha missão de vida é ajudar os outros, é pois. Nós devemos respeitar os nossos antepassados. Chegaram até nós, deram-nos o exemplo. E é que dá continuidade à geração seguinte, que são os meus sobrinhos, os meus sobrinhos netos, gosto, e sobretudo aqui do meu lugar, porque foi sempre um lugar amoroso, sempre muito familiar, porque eu acho que estas coisas têm que ser todas vividas, têm que ter vida. Ter uma capela ali fechada, sem vida, sem culto, não faz sentido, por isso é que eu abro à comunidade.
0: E desta família ficou também o que agora é uma casa de turismo rural. Presidente, o turismo rural tem sido uma forte aposta nesta terra.
1: Sim, digamos que partindo dos próprios proprietários. Neste caso, a autarquia tem a missão de ajudar naquilo que é possível, principalmente em termos de acessibilidades e até de publicidade. No meu caso, tenho tentado fazê-lo, e temos aqui o professor Jorge da Silva, que sabe que o que tenho tentado fazer é algum intercâmbio mesmo com a nossa Câmara Municipal, no melhoramento de alguma das acessibilidades, e no caso em concreto, algo que me deixa triste, não poder requalificar melhor a acessibilidade a essa casa do turismo, porque não me é possível, mas será um projeto a ter em conta, porque todas elas merecem a nossa atenção, porque se elas forem visitadas, se elas tiverem, digamos, clientes, não sei se é o termo certo, se vierem pessoas de fora, as pessoas vêm conhecer a nossa terra, vêm trazer riqueza à nossa terra, e melhor evoluirá a freguesia.
0: A Casa do Outeiro é, de facto, uma das casas que faz chegar turistas a São Martinho de Recesinhos, e em conversa com a proprietária Teresa Azeredo, ficamos a conhecer que espaço é este e o que tem para oferecer.
5: Quem quiser relaxar, descansar, aproveitar a boa água da piscina, estar, digamos, à vontade. E a paisagem é passarada, que os acorda. Horta, pomar, podem ir ver as vinhas, podem, inclusive, na época das vindimas, podem ir inclusive participar nas vindimas e assim, se quiserem ir ver como é, como não é, o que é que se faz. Uma casa é bastante grande, é procurada por grupos grandes, ou que vêm fazer a passagem durante 2 ou 3 dias, ou que vêm passar uma semana de férias e que se reúne a família, ou um grupo de amigos que querem espaço para estar e tudo mais.
0: Aposta no turismo rural na freguesia de São Martinho de Recesinhos é feita também, ou foi feita também, pelo nosso outro convidado nesta manhã de domingo. Falamos do professor Jorge Coelho da Silva. Professor, uma vez mais, bom dia. Seja bem-vindo ao nosso...
6: Bom dia.
0: Professor, a Casa de Gatão, como dizíamos, é hoje um espaço dedicado ao turismo rural, mas cuja história remonta aos primórdios do século XVIII, não é assim? O que é que podemos dizer um pouco sobre os antepassados desta casa?
6: Tenho a noção de que a casa é muito mais antiga que a própria capela. A capela data de 1714 e, pelo que li em alguns documentos e algumas fotografias nas partes posteriores das fotografias, penso que a casa é mais antiga que o século XVIII, não é? Era uma casa, segundo consta, que pertencia possivelmente a Lessa do Baleio, e portanto remete para um ano muito anterior, a 1000.
0: A
7: acima de tudo, é importante dizer que a Casa de Gatão era uma casa de produção agrícola. Era isso a que se dedicava esta casa, certo?
6: A Casa de Gatão era uma propriedade que tinha largos hectares, quase 100 hectares. Mas depois, em 5 gerações, foi-se dividindo com as famílias. E está num momento que, se não alarga mais, o que é muito difícil, em termos de agricultura, já não é sustentável. Tudo o que produz, que é vinho e cereal, não torna a quinta sustentável. Aquilo que sustenta a quinta é o turismo.
7: Podemos deduzir que foi também isto que vos levou, à quinta geração, a transformar este espaço num espaço de agroturismo.
6: Exatamente.
7: O porquê desta resposta?
6: Exatamente. Quando morreram a minha tia Silvina e o meu pai, nós ficámos com a casa, eu e o meu irmão, e portanto, eu rapidamente tive a consciência que, se não preparava a unidade, a quinta, para o agroturismo, eu não tinha capacidade como professor, só com o salário do professor. O meu irmão, infelizmente, é dependente completamente da quinta. Como professor, não tinha capacidade de aguentar a unidade, a quinta de Gatão. Daí lembrar-me, até porque nós fomos pioneiros, foi a primeira unidade que apareceu aqui no Vale de Sousa.
7: Professor, e qual é que foi o investimento que fez ali? Ou seja, que transformações é que teve que fazer no espaço?
6: Era um solar e uns anexos. E então transformámos os anexos, que constituíam cortes de bois, uma cozinha para as vindimas e a casa do principal caseiro, na altura. E foi nesse anexo que tentámos adaptar para casas. Na prática, são apartamentos. A funcionalidade realmente dá uma certa autonomia, enquanto os quartos que estão no solar, digamos assim, não têm essa autonomia.
7: Exato.
6: São dependentes, uma vez que não têm kitchenettes nem cozinha. Os quartos são como se fosse num hotel qualquer.
7: E sabemos que para conseguir ir mantendo um maior número de clientes de uma forma mais uniforme ao longo do ano, têm criado diversas atividades também como forma de atrair, não só para o alojamento, mas também há outras atividades que é possível fazer neste espaço, certo?
6: Até há 2 anos atrás, como eu estava a trabalhar, sendo professor, tinha sobretudo agosto das minhas férias. E esse mês de agosto era sempre, e normalmente 15 dias ia e vinha ao Porto nos 15 dias de julho. Não me preocupava muito com o resto dos meses. Hoje em dia é a minha grande preocupação. É de facto a sazonalidade. Portanto, eu estou a tentar dar voltas à cabeça para ver se arranjo pretextos também para as pessoas aparecerem lá. Nós estamos agora, inclusivamente, numa conversa que tivemos com o Fleming, a ver se arranjamos uma parceria, em vez de haver um centro hípico da Quinta de Gatão, um centro hípico da Quinta de Ruchão. Isto ainda não falei, mas digo agora, seria muito interessante, uma vez que Penafiel é a terra das albardas, seria interessante haver um centro equestre de São Martinho. São Martinho porquê? Porque São Martinho é o
7: padroeiro
6: de Penafiel e também da Gulgã. Portanto,
7: para além deste turismo equestre que vocês também oferecem, vocês funcionam como uma espécie de quinta pedagógica, jogos tradicionais, campos de férias, vocês oferecem isso tudo,
6: nós
7: certo?
6: Nós temos um professor de educação física e eles desenvolvem atividades desde pedagógicas, atividades radicais.
7: Professor, e porque o tempo começa a entrar em contrarrelógio, projetos futuros para a Casa de Gatão?
6: Olha, o projeto mais a curto prazo será fazer, com a Casa do Outeiro, a Rota do Zé do Telhado. Tencionamos criar o percurso do Zé do Telhado, uma vez que ele nasceu ali mesmo.
7: Para além da Rota do Zé do Telhado, mais algum projeto?
6: Há um projeto que é mais um apelo. O meu sonho seria constituir aqui o Mário Ferreira, viesse com barcos, até entre rios, para Penafiel também era bom, passassem três autocarros que o Mário Ferreira tem pela Passo de Sousa, viessem a ver um museu de Penafiel, tivessem uma prova de vinho de queijos na Casa de Gatão e vissem um espetáculo equestre.
7: Vem.
6: Para além disso, eu também, como gosto muito de equitação, também vou tentar aplicar os meus conhecimentos pedagógicos ao mundo equestre. Porque os monitores que eu tenho conhecido, muitos deles muito bem preparados, mas não utilizam a linguagem pedagógica para as aulas de equitação. E é nesse sentido que eu também queria explorar.
7: Professor, vamos esperar que os seus anseios de facto se concretizem e muito sucesso para este projeto.
6: Muito obrigado.
7: De facto, o turismo rural é uma aposta da freguesia de São Martinho de Recesinhos, mas esta é uma terra com muito mais para conhecer e até para provar. Quem chega à terra pela primeira vez, digamos que é quase obrigatório dar a conhecer um doce típico. Falamos dos bolinhos de amor. Carregados de doçura e história, este bolo traz à terra gentes de todo o país e até do estrangeiro. Os turistas chegam à procura do doce típico e ficam rendidos. São conhecidos pelos doces de Penafiel, mas a verdade é que são da freguesia de São Martinho de Recesinhos. Presidente, a gastronomia e a doçaria são, sem dúvida, também dois ex-libris da vossa freguesia.
1: São, efetivamente. Mas antes de falar então da gastronomia, deixe-me só dar o melhor parabenizar aquilo que se propõe
7: o professor Jorge Coelho da Silva
1: e manifestar, aliás temos conversado e é de conhecimento geral manifestar o nosso apoio naquilo que for necessário, embora nesta fase muito mais da parte logística do que outra, mas sabemos que por vezes as coisas não andam para a frente exatamente por aí e por aí podemos mover as influências necessárias e também parabenizar pela ideia da junção, do trabalhar em equipa, porque igualmente como as cooperativas surgiram e provaram que melhor desenvolvem os seus associados e neste caso de certeza terão sucesso. Quanto aos bolinhos de amor, na realidade uma iguaria própria da terra, nascida na terra, com receita própria e que tem levado o nome da freguesia, digamos assim. Eu gostaria mais da freguesia porque, em geral, nem sempre se sabe que os bolinhos de amor são da freguesia, mas lembro-me que eu trabalhei 2 anos em Beja e na altura, se eu falasse de onde era relacionado com os bolinhos de amor, muita gente sabia, ou seja, porque vemos que os bolinhos de amor por si só levam o nome das nossas gentes longe e talvez para além de fronteiras também. Em relação à outra parte da gastronomia, digamos que a região ali está bem servida de restaurantes com pratos próprios e é também uma boa forma de receber as pessoas, porque onde se come bem, onde as pessoas sentem a barriga bem condicionada, digamos assim, mais visitam e melhor nos conhecem.
7: Nós estivemos à conversa com o atual proprietário da Casa dos Bolinhos de Amor, que nos conta que este doce tem mais de 70 anos e que já vai na 4ª geração. A casa de onde são originários, os Bolinhos de Amor, é centenária e foi lá que a mãe de Gabriel Sousa, atual proprietário, aprendeu a fazer este doce regional. Gabriel Sousa, em conversa com a nossa produção, conta-nos como surgiu o nome, como é feito este doce e quem o procura.
8: Na altura não havia outra passagem a não ser a Estrada Nacional. Surgiu como uma atração para chamar as pessoas para aqui para a zona. E eu penso que tenha sido sempre. O bolo é um produto sempre natural, não tem corantes, nem conservantes, nem nada do género. É feito de forma artesanal ainda, pelos meus pais, terceira geração. É feito por eles. Os ingredientes são ovos, farinha, açúcar e depois de 2 ou 3 segredos. É só vender aqui por esse motivo mesmo, é que não há forma grande de ir que o bolo continue sempre igual fora daqui, não é? Nós temos aqueles cuidados próprios para armazenar, para o poder, por exemplo, no mercado mais alargado, havia necessidade de ser para conservando, para antes, para ele se poder aguentar. Há clientes que aparecem, que ouviram falar no nome e pesquisam e vêm cá ter só por curiosidade. Grande parte deles já conhecem, vêm propositadamente para comprar os bolinhos. Outros que fazem relembrar quando eram crianças, paravam cá com o pai ou com o avô, e já que não passavam há umas dezenas de anos, e então prepararam para mostrar aos filhos muitas das vezes, e para matar saudades, e vêm de todo lado. Não sei, eu sei que há pessoas que vêm cá para levar, sempre para o Brasil, para a França, para pedem, muitas vezes pedem para enviar. Os projetos é, para já, preservar e manter, posteriormente vai-se dar formas de tentar expandir sem denegrir a qualidade.
7: Mas se for conhecer esta freguesia, antes da sobremesa, experimente a gastronomia local no restaurante Enganço, em Casais Novos, saboreando o gosto regional com um toque sofisticado de Hélder Rocha, ele que é proprietário e cozinheiro deste lindíssimo espaço.
9: Surpresa, principalmente, né? Sem serem surpreendidos. Nós trabalhamos, além dos produtos locais, o presunto, o salpicão. Trabalhamos também com massas, como massa filo, com massa folhada, fazemos uns recheios próprios e depois fechamos, fazemos umas trouxinhas. Trabalhamos com camarão também. Dificilmente temos o normal de camarão cozido, mas temos o camarão salteado, o camarão à laguilho, fazemos umas espetadas também de camarão. Trabalhamos no tomate, nesta altura do tomate, porque o tomate de coração de boi, feito à moda antiga, cortado em bocados grandes, com sal grosso. Trabalhamos muitos peixinhos, né? ainda hoje fizemos umas sardinhas pequeninas, fritas, os fígados, aquelas fígados de cebolada também. Apesar de ser um restaurante diferente, nós vamos buscar alguns pratinhos desses que nos representam e que representam a nossa gastronomia.
7: Uhum.
9: Principalmente, bem sempre a surpresa, mas principalmente nós, o cliente vem-nos buscar ou vem procurar o peixe fresco, né? Sabe, quando chega um Engaço, se nós sugerirmos o que comem cá é sempre fresco. Uhum. Temos todos os dias peixinho fresco. Temos um prato que é obrigatório, entre aspas, ao domingo, que é o cabrito. Toda a gente também nos procura porque sabe o tamanho do cabrito que nós cá confeccionamos. Temos as carnes, os grelhados, né? Desde o porco preto, trabalhamos também porco preto, as postas. Temos um naco de vitela com uma mistura de mar também, que trabalhamos os tigres, frutas, com fruta laminada. Temos um bife Wellington, um tornado Wellington, não é um prato regional nem do nosso país, mas é um prato que as pessoas procuram, que é uma coisa completamente diferente. Pronto, e é mesmo isso, é a diferença. Amassada de tamboril, né, que acho que já marca o Engaço. Sobremesas todas feitas em casa, né, ou no restaurante, feito pelas senhoras que trabalham comigo na cozinha. De todas elas, desde a mousse de chocolate para graúdos e miúdos, os petit gâteaux, uma coisa mais diferente. Temos uma tarte de limão, que é uma coisa assim também fantástica, que é mesmo, é um doce amargo, não é? Os panacotas, um semifrio de chocolate, de café, um semifrio de café que é muito bom. Os pudins, aqueles pudins tradicionais, o pudim de ananás, o pudim de pêssego, coisas já mais frescas, um bocadinho de tudo, regado com vinhos do nosso país, alguns também estrangeiros. Temos vinhos locais também, os vinhos verdes, temos o vinho da casa, por assim dizer, que é o vinho de cada quinta. Temos o vinho de um produtor também aqui ao lado, o Pecado Capital. Temos um bocadinho de tudo.
10: Tudo, não é?
7: Já aqui demos a conhecer algumas das mais-valias da freguesia de São Martinho de Recesinhos, mas nada como ouvir quem lá vive e sente diariamente esta terra. Nós fomos ouvir a população para perceber como é viver em São Martinho de Recesinhos e se de facto as pessoas se sentem servidas com o que têm na terra.
10: vive-se bem. As pessoas são simpáticas, gostam de ajudar uns aos outros. São pessoas que estão sempre prontas a ajudar. A freguesia atualmente acho que de acessos que está muito bom. Não posso dizer que esteja a 100%, mas acho que a freguesia, acho que a água que está quase a 100%. O saneamento também está pelo bom caminho, 80%. Tem duas quintas de turismo rural.
11: A farmácia, acho que a farmácia é uma grande mais-valia. O centro social de Recesinhos, também bastante importante. O centro de saúde, os restaurantes, onde se come bastante bem. E a localização das terras de Recesinhos, de fácil acesso a tudo.
12: Uma terra que, se nós precisar de alguém para arranjar algo para bom da nossa terra, nós conseguimos. Tem muitas paisagens, tenho que se ver aqui em Bolda, tenho paisagens adoráveis, paisagens que são lindas. Eu gosto muito aqui. Tenho a igreja, tenho o centro social, temos aqui várias quintas de turismo rural, temos um bom posto de saúde.
13: Tem duas igrejas que são, que é muito bom ter uma parte da freguesia e a outra na outra, que é por o centro social, que é muito bom para a freguesia. Casa do Povo, está num sítio bom, que fica perto do centro social, acho que está muito bem. Temos quintas de turismo em Gatão e no Fofo, temos várias quintas de turismo que acho que também é bom para trazer pessoas. Eu nasci cá, sempre gostei de viver aqui.
14: Bem situada, bem localizada.
15: É uma zona bonita, uma planície. Temos o mercado a 2 minutos, temos as bombas da gasolina a 1 minuto, hospital muito perto,
14: cidade pertíssima, 3, 4 minutos estamos na cidade, temos a farmácia perto,
15: centro social, centro de saúde,
14: termos de ruas.
15: Hoje as crianças têm transporte para a escola, no meu tempo não existia nada, íamos a pé.
14: É uma terra de gente trabalhadora, gente humilde e gente que gosta de lutar para dar futuro aos seus e aos outros, e à terra. Temos exemplos de muitas empresas que nasceram do nada, mesmo do nada, e que hoje estão em grão. E outras estão com aquela expectativa de ser grandes também, começaram
16: Os acessos são ótimos, o maior nó da Europa de acessos. Sim, estamos ligados ao mundo, estamos a ver no meio de três cidades, perto de tudo mesmo. Tem muitos espaços verdes, tem o centro de saúde, tem o centro social, que é uma grande valia para a freguesia.
17: Tem os bons acessos, é uma freguesia bem situada, boas estradas, está a nível interno de onde a freguesia, acho que também está muito bem. O centro social, muito importante, e eu acho que estar cá na freguesia de São Martinho, acho que é uma mais-valia para nós.
7: São Martinho de Recesinhos tem pessoas com mérito, empreendedoras, é uma terra de gente de trabalho. Há dois bons exemplos de empreendedorismo que vale a pena citarmos. Eduardo Silva, empresário na área da comercialização de produtos agrícolas e alimentares, começou a sua carreira profissional aos 23 anos, quando tomou conta da mercearia dos pais. Depressa evoluiu para a venda a grosso de produtos agrícolas. Atualmente possui um grande supermercado com vertente agrícola e alimentar, com sucesso exemplar, e agora é considerado uma PME líder. Em conversa no terreno, Eduardo Silva contou-nos o percurso de sucesso e realçou também as mais-valias desta sua terra, São Martinho de Recesinhos.
18: Tentei fazer tudo sempre da melhor forma, conduzir isto de forma firme e segura, para chegar aos 78 anos e não ter tido falhanços na vida. Ter o que tenho, depois de um esforço meu e da minha mulher, que sempre me acompanhou. Não sou como mercearia e vinhos, que era a tradição dos tempos. À medida que os tempos foram caindo, surgiram oportunidades de negócio, surgiram os adubos, surgiram as rações, surgiu o gás, e foi um negócio que eu tentei apanhar na fase inicial, porque tasca, bêbados, eu não podia suportar. Gosto da minha terra. Portanto, tem bons acessos, tem tudo quanto é necessário, tem posto médico, tem boas escolas, tem centro de saúde, tem aquilo que é indispensável para a freguesia.
7: Mais novo, mas igualmente empreendedor, é Jorge Moreira, proprietário de uma das empresas de sucesso na área das tecnologias e telecomunicações. Começou pelo Café Central, que ainda hoje está de portas abertas, e com uma pequena loja de eletrodomésticos. Em pouco tempo deu o salto, cresceu comercialmente e também a nível de infraestruturas. Atualmente emprega 215 pessoas em todo o país, com uma boa cota de colaboradores originários da freguesia. A nossa produção foi conhecer melhor Jorge Moreira, que nos conta também o seu percurso e valoriza a terra.
19: Comecei mais ou menos aos 17 anos. Comecei com o café, era um café que abria às 9 da manhã, fechava à meia-noite, relativamente poucos clientes. Não tínhamos colaboradores nenhums a trabalhar, éramos nós próprios, eu, minha mãe, estávamos no café, e depois ele foi evoluindo. Hoje tem 4 colaboradores a tempo inteiro. E foi a evolução normal das coisas. Começou na habitação, mas durou pouco tempo na habitação. Depois passou aqui para a freguesia de Croca. Pronto, ficou uma, e sofreu uma evolução até hoje. Começou também aqui numa área de 30 metros quadrados. Pronto, e hoje está na situação que está. Ser persistente, ser honesto e não desistir aos primeiros problemas que surgissem. E também, numa primeira fase, não existirem grandes encargos. Portanto, não termos que depender deste negócio para viver. Nota-se uma evolução positiva. Teve durante alguns anos um café que era um café típico de uma aldeia, com as pessoas da aldeia. Hoje já se não nota muita diferença, para não dizer que se não nota quase nenhuma, entre um café que está numa cidade e um café neste momento que está numa aldeia relativamente pequena. O sossego, a qualidade em termos de ambiente, não é? O facto de não estarmos num grande centro, não termos as filas enormes de trânsito, não é? E estarmos ao mesmo tempo perto de tudo.
7: Presidente Eduardo Silva, começamos este programa e esta nossa conversa por dizer que uma das maiores riquezas de São Martinho de Recesinhos são, de facto, as pessoas. E agora que estamos mesmo a chegar ao final desta conversa e depois de todos estes exemplos que acabamos de dar a conhecer e de ouvir as histórias na primeira pessoa, chegamos ao fim desta conversa com esta mesma certeza: agentes de São Martinho fazem a diferença.
1: Sim, não há dúvida. Aliás, damos parabéns a toda a população que é em geral empreendedora e que leva o nosso nome e nos orgulha a terra da sua população. E, como foi referido, é uma gente bairrista, que sabe receber e que gosta, acima de tudo, da sua terra e que gosta de a dar a conhecer e que a terra seja, digamos que, bem vista no exterior, digamos assim. E daí eu lhes manifestar o meu agradecimento e o agradecimento das gentes em geral às suas qualidades.
7: Presidente, e em relação a futuro, o que é que, enquanto Presidente Junta, enquanto filho da terra, que projetos tem para esta freguesia? O que é que quer que a sua terra tenha, que eventualmente ainda não tem? Quais é que são os seus anseios?
1: Muito bem, isso é o cerne da questão. Um dos meus anseios e que me levou a uma candidatura e a tentar fazer algo foi o facto de ter verificado ao longo dos tempos que a parte norte do concelho, e até não falo só na minha terra propriamente dita, na minha freguesia, a parte norte do concelho, eu considero, e tenho manifestado isso, e espero que o atual Presidente da Câmara deixe a sua marca naquela zona, nesse aspecto, eu considero que foi esquecida ao longo dos anos. Vejamos, por exemplo, que na parte norte toda, começando pela antiga freguesia de Santa Marta, que agora está incluída na área urbana de Penafiel, até Castelões, toda esta zona, por exemplo, não tenho um ginásio esportivo ou algo que permita, que eu não sou uma pessoa que pense de uma forma megalómana, porque acho que isso é surrealista, e então, mas pelo menos algo que levasse a essa prática. Aliás, eu tenho referido que não é totalmente um pavilhão nesta fase, que sabemos que não há essa possibilidade, mas sim algo que tenha uma configuração idêntica, que seja com custos menores e até de manutenção, mas que leve a que aquela gente tenha forma da prática do desporto. Isto é só um exemplo, e que sei que há gente lá que, se quiserem, e conheço casos em concretos, que tem uma filha na patinagem, e quando recorrem aos pavilhões de junto aqui ao centro, mas muitas vezes têm de ir, por exemplo, a Galegos. Acho isso, não digo inconcebível, mas prova de que acho que ficámos um bocadinho esquecidos no tempo, a nível de grandes infraestruturas. E era nesse sentido tentar que a autarquia, digamos assim, conseguia conseguir levar para lá algo mais. É evidente que não é na fase melhor que eu chego à freguesia, ou à junta da freguesia, não é na fase melhor em termos nacionais, em termos de, digamos que já falámos aqui na crise, não é a fase melhor em termos internos da própria junta de freguesia, com os seus encargos, mas tentarei por tudo que se comece a pensar dessa forma. E não falámos aqui na zona industrial que já está constituída, digamos assim, começa a sua criação, infraestrutura estava programada para, aliás, há meses atrás, e penso ainda será este ano, que leve outras empresas àquele local, leve à fixação de mais gentes, à melhoria das suas condições de vida, e a que nesse âmbito também a autarquia possa olhar mais e investir nesses equipamentos naquela zona. Em termos, isto mais em termos, digamos que até de área. Em termos da freguesia em si, como vocês de vossa perspeção fizeram, de certeza que verificaram que existe um associativismo, embora não, nem todo totalmente constituído, referiu aquilo que está bem constituído, digamos assim, como escuteiros e futebol, penso eu, mas há muito mais para além disso, como o grupo de teatro, cavaquinhos, bombos, até bandas de garagem, eu não queria esquecer de ninguém, o rancho, que é um rancho desatilhado que representa também bem as terras de Recinhos, não só São Martinho, as terras de Recinhos, e que muito bem leva o nosso nome além fronteiras também. E dizia eu que, existindo este empreendedorismo todo, necessitamos da criação de condições para que eles possam exercer as suas atividades, digamos assim, e lá está, se tivéssemos algo tipo multifunções, certeza que as peças de teatro, que o teatro também tem representado, em espaços tão reduzidos,
7: teriam outra exatamente. Expressão, não é?
1: Digamos que, em termos de pensamento, foi o que me perguntou também, em termos de projetos, daquilo que pensámos, embora ainda não sejam visíveis, mas em termos de investimento conjunto, câmaras da freguesia, acabamos por prescindir de algum de um investimento disperso por pequenas coisas e optar por uma grande requalificação das escolas, a que a Câmara Municipal foi sensível, e foi nesse projeto que trabalhámos. Essas obras começam ainda este ano, está o projeto pronto, e porque pensámos que estavam degradadas, não haviam condições, e naquele conjunto das três e quatro freguesias é a freguesia com uma maior população estudantil, digamos assim. E, assim sendo, será então requalificada as escolas, e aliás a educação, penso eu, que é a base de uma sociedade saudável, digamos assim. Depois, em termos locais também, e até para, enquanto nos chegam infraestruturas maiores, dar, digamos que é esta gente toda que tem tanto empreendedora na parte cultural e de espetáculos, conseguirmos requalificar aquilo que o anterior executivo começou, que foi adquirir o espaço para o Parque Lazer, e no âmbito da criação desse Parque Lazer podemos criar ali alguns pequenos equipamentos, se não for possível, que possam dar apoio a esses grupos, e já existe algo até em fase de protocolar, para que possamos depois dinamizar a área, não termos um parque de lazer como às vezes em visitas que faço ou passagens que faço por outros, que ficam, digamos que sazonais, como referia o professor, mesmo na sua, eu até mesmo no concelho, mesmo na sua, digamos que a nível de visitas, mas se nós lá termos algo que permita que todo o ano estas atividades sejam permanentes.
7: Presidente, nós esperamos que estes seus anseios e estes seus projetos se concretizem. Agradeço ao Presidente Eduardo Silva e ao professor Jorge Coelho da Silva por terem aceito este nosso convite, de virem aqui dar-nos a conhecer um pouco mais São Martinho de Recesinhos, e desejo-vos uma vez mais todo o sucesso para as vossas empreitadas. Quanto a si que nos acompanhou, é mais um A Nossa Terra, obrigada pela companhia. Marcamos encontro na próxima semana para mais uma viagem por aquilo que há de bom na nossa terra. Esperamos por si domingo, entre as 10 e o meio-dia, aqui na sua rádio. Até lá, fique bem, fique na nossa companhia.

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0: Desportivo de Friante, em Felgueiras. Na segunda parte, o Cristel Sport Clube, campeão em título do Campeonato de Futebol Amador do Conselho de Lousada. Fique por aí, faça-nos companhia.
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2: Esta semana, em destaque, o Cristelos Sport Clube em Lousada e o Grupo Desportivo e Recreativo de Friande em Felgueiras. 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
0: Sempre com o mesmo entusiasmo do primeiro dia, para lhe dar a conhecer aqueles que deixam as suas famílias para fazerem do associativismo o seu hobby, que permitem que jovens e menos jovens pratiquem desporto de forma saudável e aprendam a viver em sociedade. Na nossa terra, queremos que conheça e valorize o que é nosso, que possa falar com conhecimento de causa dos assuntos da sua e da nossa terra. A bola segue aqui em estúdio, lançada a moeda ao ar, damos o apito para o início do jogo. Dentro destas quatro linhas, vamos conhecer a história, os testemunhos e projetos do Grupo Desportivo e Recreativo de Friande. O futebol é o desporto mais praticado à superfície da terra e considerado, na maioria dos países do mundo, o desporto rei. Com competições para todos os gostos e feitios, a equipa protagonista desta primeira parte do programa compete no Campeonato Popular, organizado a nível concelhio em Felgueiras. O Grupo Desportivo e Recreativo de Friande foi fundado a 18 de agosto de 1988. Para quem julga que o futebol só se pratica por chorudas quantias de dinheiro, desengane-se. O amor à camisola é o que move os jogadores de futebol amador que conhecemos ao longo das próximas jogadas. Os nossos ouvintes vão poder descobrir quais os motivos por que correm, à chuva ou ao sol, 22 jogadores e um árbitro atrás de uma bola. Determinados os lados do jogo, passamos a bola para os nossos convidados. São eles José Teixeira, presidente do Grupo Desportivo e Recreativo de Friande, Paulo Pinto, treinador, e Tiago Ferreira, jogador e capitão de equipa. Aos três, muito bom dia, sejam bem-vindos à nossa terra. Podemos começar já por explicar, afinal, de onde vem esta paixão que vos faz correr atrás da bola, mesmo sem serem grandes quantias, não é assim, presidente?
3: Isso é verdade. Eu já joguei futebol também, ajudei a formar o grupo, agora já não jogo, mas o gosto do futebol enfim, não deixar aquilo acabar, porque no fundo as pessoas gostam daquilo e eu também gosto, e por isso é uma das paixões, é mesmo essa, é deixar aquilo
0: sempre esteve ligado ao clube.
3: Sim,
0: já
3: sempre,
0: foi jogador
3: sempre, desde a fundação do clube.
0: Podemos dizer que esta paixão é mesmo grande.
3: É grande, senão já tinha desistido há muito. Não é fácil andar nisto e é complicado, é muito complicado.
0: Da bola para a papelada foi um saltinho.
3: Foi.
0: O que é que o motivou a ser presidente do clube?
3: Na altura foi o não haver mais ninguém. Eu já fazia parte da direção do clube desde o início, desde 88, desde a formação do grupo. Mas o que eu dizia sempre aos meus colegas é que estava lá para ajudar, era mais um. E eu entendia que o presidente tinha a obrigação de fazer mais alguma coisa do que os outros. E então, como eu estava ali para ajudar, vindo sendo outra pessoa o presidente, era, se não fosse mais, era menos duas ou três a trabalhar. Já não era só um. Mas houve uma altura em que, pronto, não havia, e nessa altura, pronto, teve mesmo que ser. E a partir daí, pronto, fui ficando porque gosto daquilo, porque se não gostasse, não ficava. E porque também, as pessoas que lá estão também colaboram, e eu gosto de ver as pessoas ali e gosto de estar ali.
0: O presidente José Teixeira está num novo mandato.

0: iniciou em setembro. Quais é que são os principais objetivos desta direção?
1: Assim, os objetivos, o principal mesmo, foi como já tinha dito a André já disse anteriormente, é assim, é melhorarmos a nível das instalações, melhorarmos a proteção do cão, porque não está, pronto, está um bocado danificado. A nível dos balnear também há umas obras que são precisas, não são muitas, mas algumas. Esses são os principais objetivos, porque assim, a gente também não pode pensar em objetivos muito grandes, porque o dinheiro também não há. Se houvesse, era fácil, mas não tinha objetivos. Tá? Esse é um dos principais objetivos. Mas a partir daí, mas se não conseguirmos esses objetivos todos, pelo menos o importante mesmo, o objetivo principal mesmo, é manter a equipa a jogar e que o pessoal tenha as condições, os jogadores tenham as condições mínimas, já não digo mais, porque não é fácil, não é? Porque eles andam ali sem ganhar nada, se não tiver menos condições mínimas para jogar, não também podem andar ali. Não.
0: Portanto, uma das principais preocupações da direção tem a ver com o oferecer de cada vez mais
1: exatamente
0: e melhores condições aos
1: exatamente
0: jogadores.
1: Isso é o principal.
0: Mas claro que vocês também anseiam resultados e bons
1: exato
0: resultados,
1: exatamente,
0: certo?
1: Claro,
0: a esse
1: é
0: nível,
1: isso
0: Presidente,
1: é verdade,
0: o que é que anseia?
1: Assim, eu gostava muito sinceramente, não é, é como eu disse já quando falei ao treinador, falei com ele, eu não quero dizer assim, nem aos jogadores nem ao treinador, dizer, olha, nós é para, vamos entrar no campeonato, é para lutar lá para os primeiros lugares. Não. A ideia mesmo é, por isso é que a equipa está também um bocado mais nova que o normal, os jogadores são um bocado mais novos, é eles ganharem também um bocado de experiência, é ter o pessoal mais novo ali junto de nós pronto, e tentar dar as melhores condições, fazer o melhor possível, claro, fazer o melhor possível no campeonato, mas o objetivo principal não é exigir o treinador e os jogadores fazer este ou aquele resultado. É que as coisas corram bem, que não haja problema nenhum durante a época, que a gente consiga, que a direção consiga dar aos jogadores as condições e ao treinador mínimas para eles poderem treinar, porque eu acho que disso acho que vamos dar, e a partir de tudo que vier a seguir a isso é bom.
0: Presidente, como é que tem sido orientar este clube com quase 3 décadas de história?
1: Assim, eu não vou dizer que tem sido fácil, que não é fácil para ninguém, não é? Mas posso lhe dizer que é, para mim é uma alegria enorme estar ali, porque senão, se não fosse por isso, eu já tinha mandado, já tinha dito aquilo, não quero mais, acabou. Só que há pessoas que dizem assim, ah, isto havia de ser desta maneira, havia de ser daquela, isto funciona mal disto, funciona daquilo. Isto vai funcionar sempre, porque infelizmente quando há 3 ou 4 pessoas a fazerem alguma coisa, há sempre 6 ou 7 que são do contra, não fazem, mas também não querem que ninguém faça. E por isso é que não é fácil, por isso é que as pessoas
0: sempre
1: vão para lá.
0: Sempre têm sido essas as suas maiores dificuldades, ou há outras? O que
1: não,
0: é que é
1: não,
0: mais
1: não,
0: difícil
1: não,
0: na gestão custa de um clube?
1: Eu não vou dizer o que é mais difícil, porque eu não acho que seja difícil gerir o clube. Muito sinceramente acho que não. O que mais me chateia, e o que mais me deixa às vezes mais chateado, não é isso, é não ver que as pessoas não apoiam como deviam apoiar. Porque o que me custa um bocado é ver ali, chegar ao dia do jogo, estar ali... Pronto, ou muitas ou poucas pessoas não interessam, as pessoas que podem vir, porque as pessoas também têm a vida deles, e normalmente nós em casa jogamos ao domingo de manhã, eu sei que é um bocado, e ao sábado tarde jogos, as pessoas às vezes também trabalham. Não é esse o problema, não é esse. É que as pessoas bem em pouco, apoiam um pouco, o feriante, não sei, pronto, as pessoas, o povo da terra não é muito barista, devia ser mais um bocadinho, devia olhar um bocadinho mais para a equipa. Mas sobretudo as pessoas deviam a criticar, porque o problema é as pessoas criticarem. As pessoas criticarem, deviam criticar a mim, criticar a direção. Eu não gosto de ver ali os jogadores a jogar, eles vêm, alguns nem sequer são de feriante, são de fora, vêm para ali 2 vezes por semana a treinar, vêm jogar, não ganham nada, nós não lhe damos nada. Nada, nem de dinheiro, não damos nada, e o treinador igual, e chegam ali aos jogos, e as pessoas vêm, mas muitas, as que vêm algumas para apoiar, é certo que vêm, mas vêm outras que não vêm para apoiar. Vêm para dizer que o jogador que não presta, que o jogador que é isto, que o jogador é aquilo. E isso é que eu não gosto, porque as pessoas andam ali, não andam ali a ganhar. Se as pessoas estivessem a ganhar, eu tinha o direito a exigir deles, as pessoas não andam a ganhar. Então, se querem criticar, se o jogador não, se entendem que o jogador que não é bom, ou se entendem que o jogador que não é bom, não tem nada que estar a dizer dele. Digam à direção. A direção foi que os aceitou ali e eles têm. Agora, queres que me quiser criticar a mim? Estão à vontade para me criticar, com isso posso bem com eles. Agora, não gosto e nem admito, nem eles não aceito. Enquanto lá estiver, está aqui um jogador, está aqui o treinador que está lá há pouco tempo, o jogador está lá, já nos lados está lá, e eles já feito isso. Eu, se me criticarem a mim, eu estou lá para me defender. Mas não admito, nem que sejam sócios de frial, nem que sejam sócios de estar a ver os jogos. Se criticar o jogador, eu vou me sentar logo com ele. Porque não gosto. Não gosto porque eles não vão ali ganhar nada. Eles já fazem muito em vir para ali. Se calhar fazem mais do que muita gente da freguesia. Que não vêm, não apoiam. Mas aqueles que não vêm e também ao menos não criticam, está tudo bem. Agora os que vêm para criticar, isso para mim é que não...
0: É o que mais
1: não,
0: mas
1: é o que mais
0: incomoda,
1: me chateia. Não é o gerir o clube. O gerir o clube até... Pronto, tirando... Porque assim, eu com os jogadores dão bem com eles todos. Os treinadores que lá passaram também dão sempre bem com eles todos. Com aquelas pessoas que eu sei que posso contar, que são a nível de patrocinadores, tudo isso, também estou à vontade com eles, não tenho problemas nenhum. Agora, com as outras pessoas, por vezes é complicado, porque depois. E depois que eu um bocado de visões, porque o fulano havia de estar aqui, porque o fulano foi embora por causa disso, por causa daquilo. As pessoas vão embora porque querem. O Friando nunca mandou nenhum jogador embora, nem nunca mandou nenhum treinador embora, nem nunca mandou nenhum dirigente embora. As pessoas, quando vão, é porque querem ir. E eu já disse várias vezes. O Friando, a história do Friando não é o jogador, não é o jogador, ou a direção, o presidente lá está. Se está lá hoje, amanhã não está, pá, essa é a história que fica. Não é o treinador, o presidente lá passou. Tem que provar, ninguém se lembra de ninguém.
0: Como se costuma dizer, as instituições ficam e exatamente, as pessoas vão.
1: Exatamente,
0: não é?
1: Exatamente.
0: Presidente, estamos a falar de gerir um clube, daquilo que por vezes é mais difícil de lidar. E nós sabemos que clubes amadores, não é? Enfrentam também algumas dificuldades financeiras, da angariação de receita. Qual é o orçamento do Friante para cada época? De certa forma, como é que vocês conseguem verbas para o funcionamento da equipa e da manutenção do clube? Dificuldades financeiras, da angariação de receita. Qual é o orçamento do Friante para cada época? De certa forma, como é que vocês conseguem verbas para o funcionamento da equipa e da manutenção do clube?
1: Eu, a nível do orçamento, eu não posso estar a dar um valor exato, porque o orçamento varia muito, mas é assim, para esta época é sempre um orçamento entre os 4 e 5 mil euros, foi aquilo que nós gastamos no ano passado. É sempre desse valor, dentro desse valor. Embora muita gente, e eu quero aqui frisar bem, já que isto, neste programa, porque assim as pessoas ouvem, também ficam a saber o que é e o que não é. Embora muita gente pense que o Friando com 1000 euros ou 10 mil euros faz a época, não faz. Que o Friando com 1000 euros não chega a pagar aos árbitros. 1000 euros não chega a pagar aos árbitros. Mas as pessoas. Há pessoas que pensam
0: falta de conhecimento, talvez.
1: Não sei, eu sinceramente não sei se será falta de conhecimento, se será mesmo distração das pessoas ou então quererem. Não sei, não faço ideia. E depois leva ao que aconteceu este ano com alguns clubes. E o Friando, porque ainda não aconteceu, não vou dizer que não vai acontecer, porque o Friando não é mais do que os outros. Têm condições, têm campo, a Câmara até gasta lá dinheiro, faz a não sei o quê, a direção é criticada, a direção sai e ninguém entra. Ninguém entra porquê? Porque eles quando chegam ali e vê que o orçamento afinal, calma aí, que isto afinal, e dá para ficar este dinheiro. É complicado. E felizmente, eu digo felizmente, porque nós lá em Friando temos, mesmo de fora da freguesia, alguns patrocinadores que nos ajudam e pronto, senão também tínhamos, não conseguimos fazer nada. Porque é que nós íamos fazer? Não íamos estar ali a direção e os jogadores ainda pagar para estar ali. Era o que faltava também. Não ganhar nada também, agora ainda pagar para lá estar.
0: Não é? Portanto, Presidente José Teixeira, são já quase 3 décadas de dedicação ao associativismo. Apesar de alguns momentos menos bons, alguma falta de apoio, qual é o balanço que faz destes anos de liderança?
1: Ah, é bom, o balanço é bom. É bom, muito bom a nível dos amigos que ganhei lá, das pessoas que conheci. Todos os jogadores que lá passaram até hoje foram, os que do meu tempo que jogavam, os que estão lá agora, foram jogadores sempre, só tenho a dizer bem deles. Os três lá passaram foram impecáveis e isso foi bom. O balanço aí foi bom. As pessoas que ajudam o Friando também, não têm tido problemas com as pessoas. Aí, agora, se olhasse, fizer um balanço ao contrário, se assim, olha, aquilo que nestes anos todos, em termos de apoios, de entidades que deviam apoiar, mas não, pronto, já não estou a falar dos patrocinadores, em termos da população, aí se calhar o balanço já não é tão positivo. Se calhar aí eu já pensava duas vezes se valia a pena continuar ou não.
0: Mas há sempre alguma coisa que vem ao de cima que motiva a continuar.
1: Exatamente.
0: Arnaldo Gomes é o sócio número 1 e um dos fundadores do Grupo Desportivo e Recreativo de Friante. Durante muito tempo foi um dos pilares deste clube. Continua presente na memória de todos os que fazem ou fizeram parte do Friante. Hoje quis juntar-se a nós para recordar o início do projeto e o orgulho que tem em ser o sócio número 1.
2: Os diretores, todos que estavam presentes, reunimos todos, combinámos um diretor de cada lugar da freguesia para juntar a rapaziada toda, unir a rapaziada toda e depois a seguir tivemos, eles estavam, andavam de jogos para ter um com futebol, a gente meteu-nos à obra e tentar alugar um bocado de terreno, andar aí à procura, quem alugava, e o senhor alugou o terreno, nós fizemos ali, e assim que se começou. E foi aí que juntou-se mais atletas, porque unimos os lugares todos à freguesia. Da Estradinha era um bocadinho individualista e conseguimos juntá-los todos nessa altura e pronto, e foi bom. Sinto orgulhoso deles ainda não me ter substituído. E dentro dos possíveis a gente vai ajudando-os sempre que eles necessitam alguma coisa. Que eles estivessem sempre em atividade e

0: conseguisse juntar cada vez mais atletas, porque o futebol e o desporto é uma parte para a juventude e para maus caminhos. Tudo isso gostava que eles pusessem as instalações cada vez melhor, tantas possíveis, não é? E eles, a gente quer sempre mais, não é? Mas eles também são quem trabalha durante a semana e tem aquilo tudo fora de horas ou ao fim de semana. Tem de haver força de vontade e nem todos às vezes colaboram.
1: E depois de ouvirmos Arnaldo Gomes, continuamos a conversa aqui em estúdio com Paulo Pinto, o Mister, como o tratam no balneário. Já foi jogador federado na AFE Braga e aos 43 anos concilia a sua atividade profissional com a paixão pelo futebol. Foi muito bem recebido e não encontrou dificuldades em orientar a equipa, pois nota que todos estão a lutar pelo mesmo objetivo, a vitória e a camaradagem. Um treinador otimista e com a sabedoria de comandar homens com a paixão pelo futebol, é sim o treinador do Friand, Paulo Pinto. Mister, seja bem-vindo à nossa terra. Já foi jogador, mas pergunto-lhe como é que começou esta aventura de ser treinador.
2: A aventura é fácil, é? Quando não se pode jogar mais futebol, se tem paixão por ele, tenta-se ajudar. Até comecei como treinador adjunto de outro colega meu. Só que depois ele abandonou, não é? Abandonou, não quis mais.
1: No Friand? Ou...
2: Não, no outro lado.
1: Sim.
2: E depois, pronto, a paixão foi essa. De comandar. Aprendi.
1: Foi jogador quantos anos? Passou por onde?
2: Ai, passei. Eu joguei. Mais tempo joguei na Feira de Braga. Pro Clube Desportivo Silvares. E joguei lá 7 anos. Também cheguei a jogar na Feira de Porto, mas... Foi 3 anos antes. Mas posso lhe dizer que foi de Friand que eu fui para a Feira de Braga jogar futebol. Quando jogava no Friand, eu não sou natural de Friand, sou natural de outra freguesia vizinha. Mas torneios, aqueles torneios na nível de freguesias, aos domingos de manhã, ou sábado à tarde, jogava para Friand. E daí é que tive um convite para ir jogar para a Feira de Braga. E foi aí que, pronto, daí joguei 7 anos. A partir de quando deixei de poder jogar futebol, as forças já não chegavam, pronto, mandei as forças para o outro lado, para a cabeça, para conseguir gerir o melhor possível.
1: E porquê esta opção de continuar ligado ao futebol com o comando técnico? Sentia que ainda não estava na altura de abandonar esta atividade?
2: Dá seguimento, a gente gosta de futebol, gosto de futebol, a gente está no café, por exemplo, ou ver de futebol na televisão, em qualquer lado. Tem aquela outra, o treinador fez mal, também tem a mania que é treinador de bancada, não é? Vamos ver o que é que a gente faz como o treinador mesmo principal, pronto. Tenho corrido bem e até mudar bem com isso. E gosto.
1: Portanto, dizia-nos que não começou esta experiência de treinador no Friand, mas entretanto volta ao clube onde já foi jogador. Porquê treinar o Friand? Um convite, uma opção própria?
2: Convite, foi um convite. Foi um convite, já tinha sido feito há anos atrás, mas foi indiretamente. E como costuma dizer, indiretamente não é como se não valesse nada. E lá apareceu o convite, agora o presidente mal me falou, ele pode confirmar que disse logo que sim.
1: E estamos a falar de uma experiência que está a correr bem, como é que está a correr?
2: Está a correr bem, até me dá mais orgulho só nisto. É só porque o judô mais velho tem 24 anos. E costuma-se dizer que é melhor comandarem crianças, mesmo assim, é quase crianças, não é? De que homens. E eles não são crianças,
1: são jovens.
2: Jovens. E é muito melhor comandar jovens do que às vezes adultos. Não é? E estou a gostar. E também me sinto que eles também estão a gostar. O presidente ainda não me disse nada.
1: É sinal que
2: ainda não mandou embora antes da época
1: para
2: começar.
1: E como é que se formam jovens? Como é que se formam atletas? Já foi jogador. O que é que transmite a estes jovens que atualmente coordena?
2: Transmite que o futebol, quando é assim, a nível de freguesias, praticamente estes jovens que eu tenho, sei que a maior parte, ou quase todos, tiveram formação ou no outro clube, formação de escolas, de juvenis, infantis, juniors. Mas quando se não tem formação, é diferente. Chega-se ali e tem que se ensinar muita coisa que a gente aprende que os outros ensinaram a nós. E pronto, sim. E aprende. Nós também aprendemos muito com eles, com aqueles que já tiveram formação. Né? Porque eu nunca, não tive formação, tive formação a partir dos 16 anos. Mas tem ali jovens que tiveram formação já desde os 10, 11, 12 anos. Né? Pronto, e é bom, é aliciante, é sério, mesmo. É. E até mas é divertido, chega a ser divertido.
1: Prepara os treinos. Tem algum cuidado, algum programa especial para cada treino, de forma a que, de facto, se consigam?
2: Tenho cuidado, às vezes estou a trabalhar a pensar o que é que vou fazer logo à noite no treino condicional. E chego lá, faço aquilo que penso durante o dia. Ou às vezes em casa, ao fim de semana, quando tenho domingo de tarde, sei lá, ou sábado à noite. Quando tenho mais um bocadinho devagar, tento preparar.
1: Costumam filmar, estudar o adversário, tentam fazer alguma análise ao jogo do adversário ou considera que isto são pormenores do futebol profissional?
2: Acho que isto é mais do futebol profissional, mas também costumo dizer que quanto mais se vê o adversário, pior é. Costumo-se dizer que nós temos que olhar para nós, não temos que olhar para os outros. Porque eles também nos veem bem a nós. Porque é que nós temos que ver os outros? É, nós fazemos o nosso jogo, eles fazem o deles, depois daí sai a vitória, a derrota ou o empate. Se for a vitória para o nosso lado, melhor. O empate é o mal menor. A derrota também temos que saber perder.
1: Esta época mexeu na equipa, como é que caracteriza o seu plantel?
2: O plantel é jovem, mas quando eu aceitei o convite, eram os jogadores que já lá tinham. É certo que precisamos de mais um ou dois jogadores, se calhar com mais experiência, não tem que ser aquelas com mais experiência, mas o que está lá é o que está e se for com aquilo, vamos com aquilo que temos.
1: Portanto, considera que o mais importante não é o resultado, ou também é o resultado?
2: O principal objetivo é ganhar. Passa para o resultado, não é? Mas também incutir o espírito de grupo, de eles saberem perder, e já são grandes vitórias, porque nós não vamos ganhar sempre. Também acho que não, também tenho quase certeza que não vamos perder sempre, mas só incutir o espírito de grupo já são vitórias, porque perdem todos e ganham todos. Esse é um dos objetivos quando se tem jovens.
1: Qual é o ambiente que se vive atualmente no vosso balneário?
2: O ambiente é bom. Mas é bom porque é mesmo bom. Porque quando é para ser sério, eu tenho que dizer a eles que é sério e eles até têm sido mesmo sério. Porque eu também sou, se calhar, sou o primeiro a brincar. Se calhar sou o primeiro a brincar. Mas a menina acabou a brincadeira, agora vamos trabalhar. Eles, por acaso, têm. Isto, por acaso, é uma forma de falar, mas eles estão ali para treinar, eles obedecem, como eu digo, são jovens e gostam daquilo.
1: E, exatamente, na opinião do Mister, o que é que os motiva, o que é que leva a que estes jovens, sem qualquer tipo de remuneração financeira, acarretem essas instruções, que tenham esse espírito de equipa? O que é que acha que leva a que eles tenham esta atitude?
2: Primeiro já vem de em casa deles, educação em casa. Mas também é importante é o bichinho que eles têm dentro do jogo de futebol. E se nos deixam jogar aqui, deixam jogar no outro lado. Como o presidente disse, tem jogadores de fora. É porque nos jogam na terra deles, não é? Bem para a nossa, e nossa são bem acolhidos. O que dizem, e o que eu ouço, e depois o que vejo, e agora posso comprovar, são bem acolhidos. Gostam de estar ali, têm as condições. O presidente às vezes é um bocadinho, sei lá, não é exigente, podia ser um bocadinho mais. Ele não tem as condições mesmo, ele tem boas condições para os jovens trabalhar. Eu já passei noutros clubes, não vou dizer mal, não, mas ali tem condições.
1: Enquanto tem boas condições. Comando técnico que tem boas condições para trabalhar?
2: Tem boas condições, não tem muito boas condições, mas tem boas condições que dá para treinar em uma equipa, dá para os miúdos jogar futebol, dá para eles. Dá para. para eles se sentirem bem ali, por isso é que eles estão lá, que eles sentem-se bem lá, eu sei que se sentem bem lá.
1: Nota-se. Portanto, com uma equipa constituída por atletas que vivem este clube a sério, com boas condições, quais é que são os seus objetivos para esta época enquanto treinador?
2: Os meus objetivos é continuar a união do grupo, a humildade, e sabes que se eles estiverem ali não estão do outro lado. Como são jovens, nós, se não nos estragamos, tivemos se calhar sorte. E eles também podem ter a sorte de nos estragarem. Enquanto estão ali, não estão do outro lado. Naquele sítio, estão, naquelas 2 horas, estão ali connosco, dois dias por semana e ao fim de semana, sabemos que eles estão bem e estão felizes.
1: A partir dali, trabalha essa componente pedagógica da questão de... Enquanto estão ali, não estão do outro lado, não se estão a meter em... em caminhos que não serão muitas vezes os mais apropriados para esta faixa etária. Enquanto treinador, tem essa preocupação de conversar de perto com eles sobre esse tipo de temáticas?
2: Sobre isso mesmo muito a fundo, a parte dos outros bichos, não. Mas falo muito de que aquilo é a nossa segunda família. É que a gente, se não está ali, está em casa. Assim, se está em casa, sai... vai para a Frião de jogar futebol. Se pararmos e pensarmos, é a nossa segunda família. É onde é que a gente passa mais tempo a seguir à família. Só nisso já veem que não é... não é preciso dizer mais nada, que opa, não fazes isto, não fazes aquilo. Por ali já... bom, não quer dizer que mais tarde, mais cedo beijo um... e digo, opa, não faças isso, mas tu é que sabes. Percebe? Ou se tu passas, calhar até daí alguma coisa. Presidente, cuidado. Mas isso aí não tem sido necessário, ainda não vi nada, mas falo muitas vezes que aquilo que é a segunda família.
1: E do Mr. Paulo Pinto, a bola segue para o capitão de equipa Tiago Ferreira, um jovem de 24 anos, que joga há 6 épocas no Friand. Ele está hoje na nossa terra para nos mostrar um pouco mais sobre o clube e a sua paixão pelo futebol. Tiago, bom dia, uma vez mais seja bem-vindo à nossa terra. Tiago, pratica futebol desde muito novo. Nota que o desporto é algo fundamental na vida de jovens?
3: Sim, acho que sim. Acho que é como o nosso treinador disse, futebol serve para estarmos lá a conviver e não estar em drogas, cafés, outros sítios. Por isso acho que é uma coisa boa andarmos no futebol.
1: Esta prática do futebol foi uma iniciativa própria? Foi alguém mais próximo que lhe incutiu este gosto? Como é que tudo começou?
3: É um vício, o futebol para mim é um vício, que é mesmo assim. E tinha 12, 13 anos, vi o meu irmão a jogar futebol, acompanhava os jogos todos e disse, também gostava de um dia jogar. E treinei no Felgueiras, fiquei lá, a partir daí...
1: Fez formação no Felgueiras?
3: Fiz formação no Felgueiras.
1: No Friand, está há 6 épocas.
3: A começar a 6ª época, sim.
1: De que forma que o Tiago sente que o futebol o modificou ou de alguma forma o fez crescer? Sente que esta prática desportiva ensinou-lhe alguma coisa? Trouxe-lhe já benefícios para si enquanto pessoa e enquanto homem?
3: Sim, torna-nos sempre mais homens, não é? Estamos ali a conviver e torna-nos sempre uma pessoa mais forte e assim...
1: O Tiago é jogador, mas tem uma responsabilidade acrescida, que é o facto de ser capitão. O que é ser capitão? Falamos aqui de uma responsabilidade acrescida. Sente mesmo sim. Isso? Sente que...
3: É uma responsabilidade, sim. Tento ser um exemplo para os meus colegas e unir sempre o grupo para que eu não descamba para um lado nem para o outro. Tento sempre ser um exemplo para eles, acima de tudo.
1: Portanto, sente que tem que ser um exemplo dentro das 4 linhas, é isso?
3: Sim, dentro das 4 e fora das 4 linhas também. Tento ser sempre um exemplo para eles, quer seja no balneário, quer seja dentro de campo.
1: O Tiago sente que tem bons colegas? Como é que é o ambiente que vocês vivem dentro do balneário e dentro das 4 linhas?
3: É um ambiente de família mesmo. Estamos todos bem, nunca vi nenhuma zanga com este ou com aquele. É mesmo um ambiente muito bom e damos-nos todos super bem.
1: Esta época tem novos colegas?
3: Sim, mais de metade da equipa são colegas novos.
1: E sente que foi fácil esta integração? Que vocês facilmente se enquadraram uns nos outros.
3: Sim, nós tentámos receber bem os de fora, a maior parte dos jovens é de fora, e tentámos sempre recebê-los de braços abertos para eles se sentirem ali bem. E é isso que nós queremos, é que as pessoas se sintam lá bem.
1: O Tiago está há 6 épocas. O que é que o motiva a jogar no Clube da Terra?
3: Nós não somos renumerados, como já foi disse, e eu amo jogar naquela terra, que é mesmo assim. Sou mesmo feliz a jogar ali. Nunca me imaginei a jogar noutra equipa. Sinto-me mesmo feliz ali a jogar. O presidente todos os anos me convida, a minha resposta já é: não precisa perguntar, que já sabe que eu fico.
1: Portanto, nem sequer lhe passou pela cabeça ir para outro clube?
3: Não, nunca me passou. Já recebi convites, mas nunca me imaginei a jogar para outra equipa. Sinto-me mesmo bem diferente.
1: O presidente há pouco queixava-se da falta de apoio, de algumas críticas que possam vir de fora. O Tiago sente isso dentro do campo, ou sente que as pessoas ainda vão fazendo um esforço para vos apoiar?
3: Sim, há pessoas que fazem um esforço, há outros, como ele disse, que vão lá para criticar, mas as críticas só nos tornam mais fortes e queremos é estar juntos e bola para a frente.
1: O Tiago, ao longo destes 6 anos, tem trabalhado muito perto com o presidente. Que análise que faz da direção e que condições é que sente que vos têm sido facultadas para a prática da vossa atividade?
3: O presidente tenta nos dar as melhores condições possíveis. Sabemos que os apoios não são muitos e tudo, mas tenta nos dar sempre o melhor para que nos sentimos bem ali em Friando a jogar.
1: Alguma vez lhe passou pela cabeça vir um dia a ensinar os outros e ensinar aquilo que já lhe foi ensinado aqui, com a semelhança do que aconteceu com o vosso mister?
3: Espero jogar muitos anos ainda, mas um dia, se me fosse proposto ser treinador ou assim, acho que aceitava, porque gosto mesmo de futebol e lá em Friande não conseguia recusar.
1: Até esse um dia, acho que ainda há algum caminho a fazer com as chuteiras, certo?
3: Sim, sim.
1: O que é que gostaria para o futuro do Friande?
3: Gostava, sou sincero, gostava de ganhar um título no Friande, coisa que ainda não consegui. Era um objetivo que tenho e gostava de cumprir. E quero que isto, que o presidente não abandone o clube, porque se calhar se ele abandonar, o clube acaba. E quero é que ele continue muitos anos para tentarmos ganhar alguma coisa para o bem do clube e da freguesia.
1: Miguel Fernandes é um dos filhos da terra, que confirma na primeira pessoa que em Friande existe bairrismo e união dentro e fora das quatro linhas. Um clube que o viu crescer e que também ajudou a crescer enquanto atleta. Deram-lhe muitas alegrias e ganhou muitas amizades. Tenho um grande orgulho de pertencer ao Friande. Confessa que, apesar de não ser fácil acompanhar como gostaria, está sempre atento ao futebol que se joga na terra. Reconhece o trabalho intenso e louvável da direção, que é incansável, sempre com o objetivo de permanecer de pé um clube amador, de e para as pessoas com amor à camisola.
4: Os tempos do Friande, em que comecei lá futebol sénior, no fundo, porque na altura fui para a universidade e deixei de jogar futebol. Entretanto, sempre que podia, jogava no Friande, desde torneios e outro tipo de jogos. E as memórias são sempre as melhores possíveis, muito bom. O pessoal todo muito acolhedor, toda a gente, desde o presidente, diretores, adeptos e mesmo outros jogadores. São memórias fantásticas que guardo daqueles tempos, sem dúvida. Existem alguns pontos altos. Eu lembro-me, por exemplo, no torneio de Sandim, de ter sido, não sei se ficámos em terceiro ou quarto lugar, e ter sido eleito o melhor jogador, e não estava nada a contar. E um golo também que marquei uma vez também num torneio, um golo de pontapé de bicicleta, e que nunca mais me vou esquecer, mas esse golo vai ficar marcado, se calhar como o golo mais bonito que marquei. O Friande tem evoluído, tem progredido dentro das suas limitações. Tenho acompanhado agora na página do Facebook. Fico bastante agradado quando vejo agora as filmagens de jogos e posso ver os golos, e gostava que eles pudessem continuar sabendo das dificuldades do clube, não é? E até seria interessante, dois amanhã eles até se inscreverem em futebol distrital, mas sei que é muito complicado, mas era bonito principalmente continuarem com esta evolução em termos de imagem e para se poder acompanhar. Eu fico bastante agradado quando vejo isso. Eu estou grato, não é? Em primeiro lugar, como uma pessoa daqui da freguesia e como alguém que também já fez parte do clube como jogador, quero deixar todo o meu apoio sempre que eles precisarem e sempre que for necessário eu vou dar o meu apoio. Vou continuar a acompanhar dentro das minhas dificuldades, porque os fins de semana estão sempre ocupados e durante a semana, à mesma hora que eles treinam, eu também tenho os treinos na Várzea Food, mas sabem que podem contar comigo para tudo o que for possível e vou continuar a acompanhá-los e a ver o Friando crescer e a ter muitas vitórias, de certeza.
1: Também Vítor Mota cresceu no Friando enquanto atleta, clube do qual se orgulha de fazer parte da história. Um tempo que lhe deixou marcas na forma de estar, pela camaradagem e união de um clube amador que sempre funcionou como uma família. Deixou uma palavra de incentivo e admiração para aqueles que, mesmo com poucos recursos, têm grandes feitos.
5: Recordo-me de algumas assistências, de alguns poucos golos nessa altura, mas de tempos fantásticos, pessoas fantásticas que ao longo de, penso, 13, 14 anos, que foi lá uma das últimas passagens, que ainda recordo, que ainda vivo e considero realmente amigos, porque não é fácil nós hoje em dia termos esse sentimento por pessoas durante um período tão longo. Essencialmente isso, e praticamente não tenho nada a dizer do que lá passei. Sempre de pessoas a tentar proporcionar-nos as melhores condições, dentro daquilo que podiam. Não se pode exigir mais do que aquilo que se tem, mas de forma a nós sentirmos-nos bem e a querermos estar lá ao domingo, que é uma hora complicada para nós enquanto jovens naquela altura, estar lá tão cedo para viver um bocadinho dessas emoções junto com as pessoas que nós gostamos. Que nós temos que saber viver nas adversidades. Quer como jogador e quer como treinador a posteriori lá, nós não tínhamos, como é evidente, condições muito boas. Tínhamos as condições que nos podiam dar e nós tínhamos que saber viver nessas adversidades. E recordo-me de nós conseguirmos, mesmo dentro desse patamar, dar uma alegria essencialmente aos miúdos e aos próprios colegas, porque nós, cada vitória que tínhamos, era uma satisfação enorme. Esses momentos que nos fazem, lá está, procurar um bocadinho uma ambição superior nos dias que se avizinham, no fundo é isso. Eu vejo o Friando como aqueles que, apesar da dimensão que era, aqueles que no fundo acreditaram em mim, porque não como jogador, porque pronto, isso era fruto das qualidades, algumas, não muitas, que tinha, que me proporcionaram alguns momentos, mas como treinador, quer dizer, não era fácil, mesmo para aquele patamar, não era fácil dizer a um miúdo de 18 anos ou 19, pronto, treinar aqui estes miúdos, porque alguns deles eram mais novos que eu, 3 ou 4 anos. Pronto, e eu vejo o Friando com um carinho muito grande, porque me proporcionaram essa oportunidade e, no fundo, não deixou de ser uma rampa e, sobretudo, a criação de uma ambição, porque lá está, nós chegámos a um patamar em que nós somos aquilo que, pelas experiências que passamos, e eles proporcionaram e criaram essa ambição.
1: E depois de ouvirmos estes adeptos do Grupo Desportivo e Recreativo de Friante, continuamos aqui à conversa em estúdio com o presidente José Teixeira. O presidente está há 18 anos na direção e neste mandato nós sabemos que há algumas novidades, nomeadamente mulheres que estão na direção. Quer-nos falar melhor acerca deste passo que vocês deram?
2: É assim, isso, o objetivo principal, elas se calhar quando amanhã vão mudar uma coisa, mas não é.
1: Veja lá o que é que diz.
2: Não, o objetivo principal, eu vou falar para ser sincero, que eu não gosto de estar aqui com os outros. Elas não sabem, elas não, eu falei com elas assim um bocado, mas pronto, eu depois já mais tarde é que falei com elas. O objetivo principal a pôr aquelas mulheres na direção foi muito simples. Os jogadores que lá estão, o Tiago já está há muito tempo, o Paulo não. No Friando, desde que existe o Campeonato Popular, há 10 ou 11 anos que existe o Campeonato Popular. O Friando sempre que joga em casa, quer ganhe, quer perca, não interessa, o Friando o faz bifanas e oferece bifanas para os jogadores. E de vez em quando nos treinos ali também faz isso. E de vez em quando também faz os jantares.
1: E normalmente é em casa do presidente. A feminina, não é? Já está tudo entendido.
2: E as mulheres ajudavam. E as mulheres ajudavam. E então, o que é que eu pensei? Ora bem, para tirar um bocado de trabalho também de cima das minhas costas, para não ter que andar toda atrás de mim, eu pensei, ora bem, vou arranjar duas mulheres para a direção. E os jantares e as semanas vão ficar encarregues para elas. E elas ficam responsáveis a fazer isso. Fazem o que elas entenderem e como elas quiserem. E então foi uma parte que eu. E elas vieram todas contentes, já estiveram neste primeiro jantar que foi feito na passada sexta-feira, já estiveram a ajudar, como normalmente estão. E o principal objetivo de elas vir para lá foi esse. Depois, também é vou ajudar, porque elas também ajudam lá sempre, quando há festas a festa de aniversário, mesmo às vezes nos jogos vêm para lá ajudar, então assim também são mais duas pessoas para ajudar. E esse foi o objetivo principal de estar para lá. E também, porque como no Friando nunca houve nenhumas mulheres na direção, e que eu até conheço, não conheço de clube nenhum, e como eu acho que o Friando e muitas coisas, considero o Fernando em muitas coisas ser pioneiro, muitas coisas, nesta também tinha que ser. E então foi esse foi um dos motivos que a fez ali para a direção.
1: Mulheres num mundo que os homens dominaram durante anos já não é uma novidade. É preciso ter muito amor à causa para estar dentro e fora do campo. São elas que dão o apoio necessário e quem mais puxa pela equipa. Joana Teixeira é um desses exemplos, movida pela paixão do meio onde cresceu, afinal é filha de presidente. É um orgulho para ela fazer parte deste clube que diz não ter palavras para descrever. Todos unidos pelos laços e pela mesma paixão, o Friande é o que faz com que estas mulheres e estes homens deem muito de si à terra.
6: Ajudo no bar, trato do blog, do Facebook, inscrições de jogadores, tudo tem a ver com a organização. E sempre que é preciso documentos, impressões, o que for, é tudo comigo. Sempre fui criada lá, cresci com o meu pai no futebol, segui os passos dele. Ele é um presidente que gosta muito daquilo que faz. E que eu não ganha nada e ele não interessa para nada. Ele gosta mesmo e vive com aquilo e vibra e o futebol para ele é tudo. Eu acho que ele sem o futebol que me ruía. O futebol é tão importante para ele como a família. Se calhar fui a única pessoa que sempre o apoiei e sempre participei com ele. Que não acabassem os torneios e as competições que têm havido até agora. Porque se o futebol acabar, não sei o que vai ser daquela gente toda. É o convívio entre eles todos. Fazem muitos jantares, muitos passeios. É mais o convívio do que o próprio... O ficar em último ou ficar em primeiro, eu acho que não interessa muito. O que interessa é que eles fiquem lá. Os jogadores dão-se bem com toda a gente. Perder ou ganhar, claro que não ficam muito contentes quando perdem, mas aos antigos presidentes, também já teve. O meu pai também sempre fez parte daquilo. Começou como jogador, passou para delegado, massagista e agora é presidente. Mas ele também ajuda, faz muitos convívios. E nós também ajudamos nisso.
1: Outro exemplo de elemento feminino no grupo desportivo e recreativo de Friande é Rosa Teixeira. Faz parte da direção do clube, quase como uma tradição de família, ver os jogos, apoiar e viver o futebol. Reconhece as dificuldades que o clube passa e o esforço do presidente que tem no Friande uma segunda família. Palavras de admiração e apreço por uma direção que, por amor à camisola e à terra, não desiste mesmo quando os obstáculos são muitos.
7: É ver o meu irmão vibrar e depois o conjunto das pessoas todas a ajudarem. O jogador traz a mulher, outro amigo traz a mulher e então é um conjunto, não somos só nós a trabalhar. Eu trabalho mais quando há festas ou por exemplo, quando se preparam a aula de ginástica, eu preparo, ando mais aí a ajudar. Os outros dias estou mais assim de lado. Houve uma equipa de mulheres assim a brincar mal, só que depois uma aleijou-se no pé e nós acabámos todos por ter medo e desistir, mas já houve uma equipa de mulheres. Quando era, por exemplo, as festas, havia um jogo de solteiros contra casados, de homens e havia de mulheres também. Que as pessoas investissem um bocadinho, que ali há coisas que era preciso fazer, renovar, e acho que as pessoas em Friande não há muito aqui e acabam por até por os jovens daqui nem virem muito, ser mais de fora, mais jovens de fora, porque depois há aqui uma competição, porque eles dizem perdemos, mas felizes, no fim fazemos uma jantarada, quando, por exemplo, quando eles ganham, a minha cunhada faz um bolo.
1: Mesmo distante, por motivos profissionais, vai juntar-se agora a nós nesta conversa Rui Pinto, ele que é um filho da terra, que já foi presidente do grupo desportivo de Friande durante 6 anos. Bom dia, Rui. Antes de mais, obrigada por esta disponibilidade para estar connosco. O Rui foi presidente durante 2 anos, ou melhor, 2 mandatos, 6 anos. O que é que se recorda desses tempos, Rui?
8: Recordar, não há muita coisa a recordar. A gente fazia o que podia. Naquele momento não havia infraestruturas. Tentamos arranjar os baldeários, que nesse momento pouca gente nos dava apoio. Tive de investir algum dinheiro do meu, onde eu recuperei a seguir, com um investimento num bar que fazia lucros para que desse para manter o clube, e a partir daí tudo que nós sabemos sobre os clubes amadores, não há grandes soluções, é toda a gente dar uma mão para ver qualquer coisa na terra.
1: E o Rui, ainda que longe, podemos, se permite, partilhar que está por motivos profissionais a trabalhar em França. Rui continua ainda assim a colaborar com este clube, é o patrocinador oficial esta época, certo?
8: Sim, faço aquilo que posso e pronto, sou uma pessoa que gosto que, ou pelo contrário, digo que para haver qualquer coisa na nossa terra é preciso que toda a gente ajude, e como sou uma pessoa que gosto da minha terra e por exemplo gosto do futebol e mesmo para a miudagem da freguesia é um ponto de chamada para que as pessoas tenham um bocado de ocupação. e eu faço o que posso e ajudo no que posso.
1: Portanto, o grupo desportivo e recreativo de Friand tem um significado muito importante para si.
8: Sim.
1: O que é que gostaria para o futuro do clube, Rui?
8: Pelo menos mais um bocado de apoio da parte da Junta da Freguesia, da parte da Câmara, e eles vêssem um bocado aflitos para conseguir ter um clube popular, porque já traz um bocado de despesas e dou louvor ao rapaz, ao Sr. José, que está lá hoje a tomar conta daquilo praticamente, e tem muito trabalho e tem gosto naquilo, e pronto, por isso, por parte dele, eu ajudo no que posso. Proporcionei o equipamento este ano, que estava um bocado à rasca de equipamentos, e vou dando algum de vez em quando posso, também sou rico, não é? E as coisas são um bocado difíceis.
1: Obrigada, Rui, por se juntar a nós nesta conversa. Foi um gosto tê-lo connosco, mesmo estando noutro país. Bom dia e muito obrigada.
8: Obrigado e um bom trabalho para vocês, eu sim.
1: Obrigada, bom dia. Uma associação vive de apoios, sejam dos sócios ou dos patrocinadores. A Nossa Terra foi ouvir alguns jogadores, quem patrocina, quem apoia, e saber que imagem tem deste clube. Pessoas que, movidas pelo bairrismo e pela paixão ao futebol, apoiam monetariamente e assistem fervorosamente aos jogos. É um bom exemplo de associativismo e dedicação ao desporto. Anseiam por mais ajudas para o clube. Enaltecem o trabalho desenvolvido pela direção, mostram vontade de ver a continuidade da equipa que leva o nome da terra. Os clubes ou associações são feitos por pessoas, muitas vezes anónimos, que trabalham nos bastidores. Hoje eles são as nossas atenções e é sobre eles que vamos ouvir falar.
9: Tenho respeito pelas pessoas que estão envolvidas naquele projeto. São pessoas que, pronto, são projetos sem fins lucrativos. São pessoas que trabalham para jovens e acho muito importante este tipo de associações e grupos. Acho, no ponto das nossas possibilidades, ajudarmos este tipo de associações. Acho que é muito importante. Pessoalmente, admiro-os muito porque é preciso ser muito forte, muito, muito criativo. Que há críticas, há outras opiniões e as pessoas, se não forem fortes, não conseguem avançar durante muito tempo.
10: É um clube humilde, é um clube que se esforça muito, tem qualidade a nível de equipa. Tenho pena que não tenha melhores condições. É mais apoio a nível de freguesia, tipo empresas e ajuda financeira, que se tivessem ajuda financeira, acredito que as coisas seriam melhores a nível de equipa e a nível de tudo. Um grande ambiente, seja a nível mesmo treino, jogos. É uma malta poeira, uma pessoa ia para jantaradas, é uma família. É a minha freguesia, sempre gosto, para mim é o meu clube. O meu pai ajudou o Friand porque é a terra dele, não é? E ele acha que tem o dever de ajudar, como outros deviam fazer também. Continuem com o esforço que têm feito nestes últimos anos. Eles fazem o máximo que podem e uma pessoa, ninguém lhes pode tirar isso. Espero que continuem lá por muitos anos, que apareça mais pessoal para ajudar.
11: Por ser um clube da terra, por precisar de apoio das pessoas da terra e por no caso do meu pai ser um dos fundadores do clube, sinto uma obrigação de ajudar e continuar a ajudar no que for preciso e for possível. Conheço que é um trabalho de gênio e que dê continuidade até onde for possível, com certeza que será possível, com a ajuda de todos. Parabéns e continuidade e força. Unidos vamos lá, né?
12: Sinto-me bem, é como se estivesse em casa. Um clube, a mim diz-me muito, porque sempre joguei lá, desde que saí do Apamatau Bicho, e defendo a minha terra. E haver mais pessoal, organizar aquilo, manter, limpeza, atenção.
13: A imagem que eu tenho é uma imagem boa. Penso que é um clube que, além das dificuldades que passa, como todos os outros, passa uma imagem boa porque todos os anos está lá presente no campeonato. Tem lá pessoas amigas que jogam lá, inclusive o meu cunhado, e conheço toda a malta que ao domingo de manhã se junta para ir ver o futebol lá. A única palavra que eu posso ter para essas pessoas é que continuem assim, porque pessoas como essas em Adelaubar, é dessas pessoas que nós precisamos, nem só em Friand, mas em Felgueiras inteiro. E era pessoas dessas que havia de haver noutros clubes, principalmente. Essas pessoas para mim têm o louvor, embora por muitos se calhar são criticados, mas quem faz alguma coisa já é bom do que quem não faz nada, não é? Coisa que eu gostaria de ver melhorada, por exemplo, Friando como futebol a nível de... É uma equipa que está sempre presente todos os anos. Penso que, pelo menos, as melhorias do campo merecia que fossem melhoradas. Tanto para as pessoas, para quem está lá a ver, merecia mais um bocadinho.
1: E depois destes elogios a toda a equipa do Grupo Desportivo e Recreativo de Friand, estamos mesmo na reta final desta primeira hora do programa A Nossa Terra. Uma última questão ao Presidente José Teixeira. Presidente, é naturalmente sempre bom ouvir este tipo de palavras de quem vos acompanha, de quem vos admira e quem vos apoia. Portanto, convidava-o a deixar aqui uma mensagem a estas pessoas, quem sabe, mas também a quem nos ouve.
2: Ora bem, a primeira mensagem que eu queria deixar aqui era aos jogadores, porque eles são muito jovens este ano, foi muita gente boa de novo. E a primeira peço que tudo corre bem e que eles continuem a trabalhar como têm trabalhado, a acreditar nas pessoas que estão à frente, que penso que vai correr bem. A segunda palavra que eu queria deixar era mesmo para os adeptos, era que ajudassem, que viessem, não é ajudarem, é viessem apoiar os jogadores que andam ali sem ganhar nada, e eles precisam que os apoiem. E era isso que eu pedia, não é que apoiem a direção, mas que apoiem os jogadores, que apoiem o treinador, e que apoiem a equipa. Isso é que era importante.
1: Dá-se o apito final, vitória para o grupo desportivo e recreativo de Friante, em Felgueiras. Aos nossos convidados agradeço a vossa vinda cá a estúdio. Desejo-vos muitas felicidades para esta época. Assim que nos acompanhou, obrigada por ter estado connosco. Regressamos já de seguida ao sinal horário das 11 da manhã. Para continuar a falar de desporto, vamos dar-lhe a conhecer o Cristelo Sport Clube em Lousada, mas também uma sugestão de fim de semana. A festa das colheitas em Vila Verde, distrito de Braga. Para já, fica...

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1: Olá, bom dia. Desde há pouco, se só agora nos sintonizou, saiba que na primeira parte do programa tivemos como protagonista o grupo desportivo e recreativo de Friande de Felgueiras. Para esta segunda parte vamos continuar a falar de uma associação de índole desportiva, desta vez do Conselho de Lousada. Trata-se do Cristel Sport Club, fundado em janeiro de 1982, que nos últimos 3 anos tem obtido excelentes resultados no futebol amador concelhio. No programa de hoje, para além do desporto, deixamos-lhe uma sugestão cultural, ainda para este domingo ou para aproveitar até ao próximo fim de semana. Falamos da Festa das Colheitas, um evento que vai animar o Conselho de Vila Verde, no distrito de Braga, em várias vertentes. Uma iniciativa da Câmara Municipal, em parceria com as várias associações, instituições e escolas concelhias, que se realiza todos os anos no mês de outubro. Falamos da Festa das Colheitas, uma feira-mostra de produtos regionais, repleta de animação, que tem como principal objetivo permitir que tudo o que tem a ver com o mundo rural seja mostrado e partilhado com a comunidade, ao vivo e de forma interativa, como nos explicou Júlia Fernandes, vereadora responsável pelo

0: que as pessoas vêm, participam, conseguem desfolhar, conseguem pegar no malho para malhar, conseguem pisar as uvas e vindimá-las, se assim o entenderem, e depois também participar na mesa farta, porque as nossas pessoas são excelentes, são acolhedoras, são simpáticas, gostam de bem receber, e não há nenhuma destas iniciativas que tenha o bacalhau frito, as pataniscas, o vinho verde, a tigela que passa de mão em mão, e de facto é um programa que pretende, digamos que de certa forma, fazer reviver a tradição, mas também sempre numa perspectiva pedagógica e lúdica, também para ensinarmos aos nossos mais novos como faziam os seus avós, e tendo dotando de toda a autenticidade necessária.
1: Um verdadeiro hino ao mundo rural, segundo Júlia Fernandes.
0: Este evento é para mim um hino ao mundo rural. É a essência, digamos, a alma da ruralidade que aqui está presente nesta festa das colheitas. São momentos fantásticos de partilha, de convivência, de confraternização, onde tudo o que é tradicional, tudo o que é a nossa raiz, a nossa essência está presente. Portanto, quem nunca esteve tem mesmo que vir. Só sentindo este pulsar do mundo rural se consegue descrever o que é uma festa das colheitas em Vila Verde.
1: A festa das colheitas vai na sua 24ª edição e tem vindo a inovar todos os anos. O espaço de mostra e venda de produtos regionais, colóquios, palestras e exposições sobre diferentes temáticas, exposições de artesanato, concursos sobre produtos locais e divulgação de usos e costumes tradicionais em atividades interativas e pedagógicas. Nesse sentido, organiza-se a representação da desfolhada e malhada de milho, fiada e espadoada de linho. Os jogos tradicionais, os cantares ao desafio, a música popular portuguesa, a tocata tradicional, os grupos folclóricos, o encontro de concertinas, são presenças habituais que os vilaverdenses e visitantes não dispensam. Este ano não é diferente, vai haver atividades para todos os gostos e públicos.
0: Vamos ter também show cookings, workshops, a festa do cogumelo, obviamente também para aqui uma nova vertente, uma vez que têm crescido imensos produtores de cogumelos neste concelho, mas portanto com atividades também muito direcionadas para as crianças, com as histórias das colheitas, iniciativas das nossas escolas, secundária e profissional, mas também da Biblioteca Municipal Professor Machado Vilela, portanto um programa extremamente rico e diversificado que pretende ir ao encontro de todos os gostos, de todos os públicos, para ser uma perspectiva de atração, obviamente, de novos públicos à nossa festa. Vamos ter, além de todas as espécies de cogumelos que estão neste momento a ser produzidas em Vila Verde, com especial destaque para o cogumelo shiitake, vamos ter degustação. Portanto, quem vier pode provar o cogumelo, porque vão estar sempre a confeccionar e a apresentar as várias maneiras, digamos, de confeccionar cogumelos. Também um destaque especial para o linho, com uma tenda própria, com o ciclo do linho, desde a semente até ao produto final, com os vários instrumentos.
1: Se gosta de cogumelos, não deixe de ir até Vila Verde para provar esta iguaria, que vai ter show cookings com degustação constante no recinto da feira. Mas os cogumelos não são o único petisco que se pode provar na festa das colheitas. O arroz de frango pica no chão constitui a ementa de destaque da feira, pois é um dos pratos aí promovidos, acompanhado de sopas tradicionais divulgadas na festa do Caurdo. Estas sopas são baseadas nas receitas tradicionais, muitas delas já desaparecidas da nossa cozinha. O principal objetivo da feira é a promoção do concelho, da sua cultura e dos seus produtos artesanais e agrícolas. O crescente interesse dos agricultores, artesãos, comerciais e operadores turísticos tem vindo a projetar este evento na região e junto das comunidades estrangeiras geminadas com Vila Verde, sendo por isso uma excelente oportunidade de jovens e empresários promoverem os seus negócios, segundo o presidente do município.
2: É uma oportunidade que está criada para as nossas empresas, para os nossos empresários, para os nossos jovens que têm projetos e que os querem fazer crescer. E nós temos já inúmeros exemplos de projetos que nasceram no âmbito da Festa das Colheitas, começaram por ser pequenos projetos, começaram por ser embriões de projetos e que hoje são já projetos consolidados, projetos que estão afirmados não só no Conselho de Vila Verde, mas até no contexto nacional e que tiveram a sua origem na Festa das Colheitas, que foi uma oportunidade que se criou no âmbito desta festa.
1: A festa já começou e por isso as expectativas são altas para António Vilela, autarca vilaverdense.
2: E daí que a minha expectativa

0: esteja muito alta relativamente à participação das pessoas, que de certeza vão ocorrer em massa para participarem, porque além de tudo esta feira também é muito interativa. As pessoas têm sempre a oportunidade de participar em algo. Não vêm apenas para ver, mas para participar, para conviver e para poderem provar. No fundo aqui uma partilha entre as pessoas e entre as pessoas e os promotores e entre as pessoas e aqueles que estão ali para promoverem e venderem os seus produtos.
1: A festa das colheitas só é possível devido às parcerias entre a Câmara Municipal e várias instituições do concelho. Todos juntos, com grande entrega e dedicação, fazem com que a festa seja de todos e para todos.
0: Esta iniciativa da Festa das Colheitas vive ao longo dos anos, essencialmente, desta rede de parcerias que conseguiu estabelecer-se com várias instituições locais, com várias organizações associativas do concelho, que se mobilizaram eles próprios também para participarem, quer no programa das próprias festas, quer para participarem ativamente como promotores do evento. Esta dinâmica foi crescendo ao longo dos anos. Ao longo dos anos, cada vez mais pessoas, mais instituições se associaram a esta iniciativa da Festa das Colheitas, trazendo mais valor para dentro do próprio evento. Aliás, o objetivo é que a Festa das Colheitas seja efetivamente uma festa de todos e para todos, não só os vilaverdenses, mas também para aqueles que vêm de fora. E que, ao mesmo tempo, seja um motor de desenvolvimento e crescimento da economia.
1: Os amigos do Museu de Vila Verde quiseram deixar a sua marca nas festas deste ano e organizaram uma concentração de chapéus personalizados que concorrerá para o livro dos recordes, o Guinness.
2: A AMUTER, a Associação dos Amigos do Museu de Terras de Regalados, este ano com uma iniciativa para o Guinness, vamos tentar bater um recorde na maior quantidade, maior concentração de chapéus personalizados do mundo, contarmos obviamente aqui com as parcerias com as escolas, escola profissional, escola secundária, agrupamentos de escolas da Vila Verde, algumas escolas de Braga, convidamos obviamente todos, ainda estamos a tempo, que se quiserem participar neste recorde, como também alguns lares envolvidos, a PPS, a EDM, portanto contamos aqui já com mais de 1000 candidatos e nós queremos mesmo bater este recorde, portanto, quem quiser é sexta-feira, dia 16, pelas 10 da manhã, que se vai realizar esta concentração e que vai contar com um delegado do Guinness World Record, portanto, está tudo preparado para que este recorde seja batido.
1: A concentração decorrerá na próxima sexta-feira, pelas 10 horas da manhã. A Festa das Colheitas é o ex-libris dos eventos de Vila Verde, a terra dos lenços dos namorados, que nesta altura está particularmente preparada para receber os visitantes. Vereadora e Presidente do Município deixam um convite e uma sugestão aos nossos ouvintes.
2: Convido a todos. Se nunca vieram, venham experimentar. Garanto que vão ficar adeptos, vão ficar fãs e vai ser realmente um momento excepcional.
0: Aquilo que eu digo é que todos os caminhos de 9 a 17 de outubro vão dar a Vila Verde. E que quem vem a Vila Verde durante o ano é sempre bem acolhido e bem recebido. E nessa altura é ainda melhor acolhido e melhor recebido, porque temos a sala de visitas montada, com tudo aquilo que temos para lhes oferecer, com tudo aquilo que temos para lhes mostrar. Temos a casa preparada para os receber em boas condições.
1: Vila Verde em festa até ao próximo fim de semana. A Festa das Colheitas é uma boa sugestão para a sua tarde de domingo ou para o próximo fim de semana se trabalhar. Se tiver mais tempo durante a semana, não faltarão motivos de interesse para se deslocar até esta Vila Minhota.
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1: Tudo começou na década de 80, quando um grupo de homens, amigos, decidiu criar um clube de futebol na terra. Os rapazes já por lá jogavam à bola, meio a brincar, meio a sério, nos campos de cultivo, nas ruas e onde calhava. Campo de jogos não havia, nem há. Sede não havia, nem há. Mas isso não impediu de criar o Cristelo Sport Clube em janeiro de 1982, nem impede agora, mais recentemente, do clube ser tricampeão no Campeonato de Futebol Amador de Lousada. Nas últimas três épocas ganharam quase tudo o que havia para ganhar nos jogos da FAL. Em três anos venceram três campeonatos, duas supertaças e foram à final da Taça de Trivela. Na época que hoje começa, num jogo em casa com a equipa Esperanças do Cabo de Meinedo, o objetivo passa por conseguir resultados semelhantes e tornarem-se tetracampeões. Para nos falar desta associação desportiva, que para angariar verbas organiza jantares, jogos de lazer e corridas de caracóis, temos aqui connosco três convidados. São eles Pedro Marques, presidente da segunda época, Nuno Ferreira, ex-atleta e atual treinador, e Carlos Mota, ex-presidente e atual vice-presidente do clube. Bom dia aos três, sejam bem-vindos ao A Nossa Terra. Antes de passarmos a palavra aos nossos convidados, vamos começar por conhecer um pouco melhor o início deste grupo desportivo, que teve sempre o futebol sénior a si ligado. Por isso, nada melhor do que falar com os homens que se juntaram num café da freguesia há quase 35 anos atrás para criar um clube. Café esse que servia de sede e de sala de reuniões nos primeiros anos. Norberto Mota, de 69 anos, e Hildo Pinto, de 58, são dois desses fundadores. Ambos ajudaram a criar o clube e continuam a ajudar o Cristelos dentro das suas possibilidades.
5: Ora bem, surgiu, lá numa conversa de café, acontece que depois formámos lá uma direção e essa direção foi sorteada lá, o presidente e o secretário e tesoureiro e essa coisa toda, não é? O café é que a gente reunia, é que fazia as atas lá no café e era isso tudo, não é? E eles andavam, jogavam aí em qualquer campo que houvesse aí de vago, eles lá iam jogar bola. Depois, entretanto, formámos e depois começámos a ir assim fora em torneios com outras freguesias, chegámos a ir a Boim, assim, a diversos lados, não é? Era com os nossos carros que o íamos buscar e uns apareciam, outros não estavam, pois aquilo era complicado para formar a equipe. E entretanto nós começámos a dizer que isso não dava e então parámos com aquilo. E parámos e ficou parado e entretanto lá vieram outros que tomaram conta mais tarde.
6: Começou a ter tudo uma brincadeira, mas como é que equipas vizinhas do concelho que tinham um clube já, a gente então tentou em fazer uma equipa para jogarmos uns com os outros, para termos, claro, aquilo durou uma média, sei lá, uns 4, 6 anos, mas não entrámos assim em campeonato, assim, muito coisa, era a nível de freguesias e tal. Claro, isto começou a baixar, porque as condições financeiras são um bocadito. Tínhamos aqui um café, que era o Café São Domingos, que nos dava bastante apoio na questão da gente fazer reuniões, fazer jogar uns jogos de sueca, de dominó, uns torneios, jogar o Queen, jogar para que houvesse alguns fundos, para que nos desse algumas coisas para a gente começar a fazer alguma coisa. Depois aquilo baixou uns bocaditos, uns poucos de anos e tal, mas depois veio um senhor que é pequenino de corpo, mas o Carlos Mota veio com uma força dinâmica e onde ele pôs o clube num patamar que a gente gosta muito, não é? passámos muitos domingos de manhã com muitos amigos, muitas pessoas que a gente praticamente só se vê agora ao fim de semana que não se viam, não é? Então temos futebol, há uma maneira de dialogar uns com os outros, e então passámos uns domingos de manhã muito bonito. Pá, eu gostava de ter uma sede mesmo nossa, onde a gente pudesse fazer ali uns emendentes, se pudesse ser um bocadinho mais, subir outra divisão, 8 ou 2, pronto, eu gostava, não é?
1: Conhecido que está o arranque do clube, é tempo agora para falar com o atual presidente do Cristelos. Pedro Marques tem 39 anos de idade, é filho de um ex-diretor e treinador do Cristelos. Está no clube há 13 anos como diretor e esteve 6 como atleta. Esta será a sua segunda época como presidente. Bom dia, presidente Pedro Marques, uma vez mais. Viu o Cristelos renascer nos últimos 4 anos, a que é que se deve este sucesso?
7: O sucesso deve-se a um grupo de amigos também, como se calhar há uns anos foi um grupo de amigos que se fundou, lembraram, não é? De fundar o Cristelos, e agora acho que foi também um grupo de amigos, o Carlos e o Orlando, como era o presidente antes de entrar eu. Somos todos amigos de infância, somos amigos de escola e se calhar também foi um bocadinho por aí que isto cresceu muito. Como somos todos amigos, nunca deixamos ficar ninguém para trás e vamos nos ajudando uns aos outros.
1: No primeiro ano do campeonato da AFAL, ficaram no segundo lugar e depois foram descendo. No primeiro ano que Carlos Mota assumiu, ficaram em primeiro lugar. O que é que aconteceu durante os últimos 3 anos? Podemos dizer que há aqui algum segredo?
7: Acho que não, as coisas vão acontecendo. É como eu digo, nós pegámos nisto, éramos todos amigos, todos unidos, e as coisas vão acontecendo. O Carlos puxou isto um bocadinho para cima, porque é uma pessoa que também é amiga lá de toda a gente, e toda a gente gosta dele, toda a gente é amiga dele. E pronto, fomos nos ajudando uns aos outros. Acho que o segredo é mesmo este, nós sermos um grupo de amigos de escola.
1: O Cristelos é tricampeão, não tem instalações, não tem campo, nem sede. Como é que vocês se organizam?
7: Nós temos uma sede provisória. E é o nosso encontro, é lá que nós nos encontramos, é lá que nós reunimos e é lá que nós falamos. Aquilo é provisório, é a sede do clube já há uns aninhos, e é lá que nós nos encontramos, é lá que nos reunimos.
1: E os jogos?
7: Os jogos, nós jogamos no Complexo Desportivo de Lousada, porque nós temos de ter um campo para jogar, e nós pagamos à Câmara de Lousada. Uhum. E jogamos lá no Complexo Desportivo de Lausanne. É o nosso campo emprestado.
1: Campo emprestado, sede emprestada também.
7: Também.
1: Sede essa que sabemos que tem um bar improvisado, que vocês têm feito umas brincadeiras para angariar dinheiro para o clube.
7: Sim,
1: estamos
7: algumas.
1: A falar de que tipo de brincadeiras, por exemplo?
7: A última que deu assim, que teve assim um bocadinho mais de sucesso foi a Corrida dos Caracóis. Realmente foi uma brincadeira que deu sucesso. Também foi uma brincadeira que juntos lá um dia no café à noite, numa brincadeira, numa mesa do café, estávamos a conversar e falou-se em fazer uma brincadeira com caracóis, pô-los no meio e qual chegava mais rápido à ponta, e acabámos por fazer e que teve muito sucesso.
1: Além da corrida de caracóis, mais alguma atividade que tem servido para angariar receita para o clube?
7: Isto ainda não temos feito nenhum, ainda não fizemos nenhuma, porque isto está a começar. Mas pronto, vamos fazendo algumas, uns jantarzitos e...
1: As janeiras, os jantares,
7: por exemplo,
1: e a gala.
7: Não me estava a lembrar das
1: sabemos
7: janeiras.
1: Sabemos que fazem no final da temporada. Qual é que é o objetivo desta gala que vocês já realizam há 3 anos?
7: 3 anos. Juntar o povo de Cristelos e dar uma prenda aos jogadores que se esforçam o ano todo. E é uma maneira de nós juntarmos toda a gente da freguesia. A freguesia fica quase vazia.
1: Sentem que é uma forma de premiar o esforço, a dedicação dos vossos
7: jogadores.
1: Atletas?
7: Claro, lógico que sim.
1: Apesar de serem uma equipa de futebol sénior, a jogar num campeonato amador, o vosso orçamento já ronda os 15 mil euros. É fácil conseguir estas verbas?
7: Não. É muito difícil.
1: E como é que conseguem?
7: Esticando um bocadinho aqui, um bocadinho por ali, com os patrocinadores que nos ajudam muito. E com a ajuda da Junta de Freguesia, da Câmara de Lousada, que também nos ajuda bastante, vamos conseguindo.
1: As vossas cores são o verde e o branco. É essa a cor do kit de treino que oferecem aos vossos jogadores?
7: Sim, é verde. O kit de treino é todo verde.
1: E têm dois, ao que sabemos.
7: Dois.
1: Esses kits são compostos por que tipo de peças, digamos assim?
7: É o kit completo, camisola, calção, meia, blusão, fato de treino.
1: Portanto, nem todos os clubes oferecem um kit tão completo.
7: Acho que não sei, não faço nenhuma ideia.
1: Também sabemos que, para que nada falte aos vossos jogadores, tem uma equipa de fisioterapeutas que lhes alivia as dores das lesões e relaxa os músculos, não é assim? Que equipa é esta?
7: Nós temos um enfermeiro, que é o Sérgio Enfermeiro, que nos ajuda muito, ajuda-nos mesmo bastante. E depois temos dois fisioterapeutas, o Orlando Pacheco, que já foi presidente, e o Miguel Ângelo, que é outro fisioterapeuta, que também nos vai ajudando.
1: Podemos dizer que são ajudas no sentido literal da palavra, ajudas mesmo, não há aqui qualquer tipo de remuneração por este apoio que é prestado.
7: Nenhum. São mesmo ajudas.
1: Uma das imagens de marca deste clube de futebol amador é o brio desportivo, a tal ponto que no final da época tem organizado uma gala para entregar prémios e recordações aos jogadores e para homenagear adeptos e amigos. Um dos adeptos já homenageado foi Carlos Gomes, mais conhecido por Cadete, o homem que, segundo ele próprio, mais grita e mais puxa pelos jogadores durante os jogos. Aos 50 anos de idade, este construtor civil orgulha-se do seu Cristelos, lamentando apenas a falta de bairrismo das pessoas da freguesia.
8: Temos gosto lá, não é? Então, é da cara da terra, gente da terra, tem gostado de pouco. A gente sente muito gosto, mas, claro, é sério. É uma coisa assim, pronto, fora de normal. Não estava a contar. Para asfalto era mais bairrismo, mais gente a ver e tudo mais. Bem pouca gente aqui do nosso. Pronto, desejam, pronto, tenham boa sorte, mas mais nada. Sejam campeões, mas não pode ser sempre. A gente não pode estar a pensar sempre se rodoece, é claro, não é? Pá, se fosse todos os anos campeões era bom. Se não for, os outros também têm que ser, não é?
1: E de um adepto passamos palavra aos jogadores. Um foi considerado o melhor jogador e marcador do campeonato, outro era o jogador mais novo da equipa e o terceiro o jogador mais velho do plantel. Ivo Rodrigues tem 28 anos de idade, é técnico de ascensores e foi considerado o melhor jogador na época passada. Este ano vai jogar com as cores do Lousada, mas recorda com carinho os bons momentos vividos no Cristelos.
9: Que é uma alegria muito grande, né? Porque é o reconhecer de um trabalho que é feito ao longo da época, né? Apesar de ser uma associação, um campeonato, conseguia, não é tão divulgado como os outros, não é? Mas a gente não gosta de perder nem a feijões, é sempre bom a gente depois, nesse sentido, todo o trabalho que tem durante a época, ao final ser reconhecido por isso. É lógico que foi um prémio que não foi só fruto meu, é coletivo, não é? Mas tem sempre um grande significado, porque também fui, tive mérito, não é? Para eu conseguir, não é? Tem excelentes pessoas a comandar o clube, tem excelente equipa técnica, tem grandes jogadores e não é por acaso que é tricampeão e que toda a gente respeita o nome do Cristelos, porque onde quer que vá o Cristelos tem um grande peso, porque sabe que é uma bola, sabe jogar, sabe estar, e é um clube que, digamos que é um clube que pode ser um exemplo para muitos outros clubes que até estão em outros patamares, não é?
1: Luís Teixeira, o mais novo, também vai jogar esta época no Lousada, mas foi no Cristelos que conquistou o título de campeão. O jovem mais conhecido por Topas tem 22 anos, é estudante de Educação Física e orgulha-se das vitórias alcançadas pela equipa da sua terra.
10: É uma experiência muito, muito boa. Para mim foi um orgulho, ainda para mais porque nunca tinha sido campeão no Cristelos, não é? E chegar lá no primeiro ano como jogador da terra, o mais novo, e ser campeão foi uma experiência muito boa. A união que existia naquele grupo, não só entre os jogadores, mas direção, equipa técnica e os próprios jogadores, aquilo era mais uma família do que uma equipa de futebol. Como toda a gente lutasse para o mesmo e não houvesse ninguém a lutar contra a maré, neste caso. Espero que seja ainda melhor, que tenham ainda mais sucesso do que tiveram nesses últimos 3 anos do que eu estive lá. Acho que as condições que conseguem usufruir e que a capacidade de trabalho que a equipa, que a direção neste caso tem, acho que o Cristelos podia estar uns níveis mais acima.
1: O jogador mais velho do plantel é Márcio Costa. Costinha, como é conhecido, continua a jogar no Cristelos, nesta que deverá ser a sua última temporada como jogador. Aos 34 anos, este empregado de escritório reconhece que no futebol amador, mais importante que jogar é fazer amizades.
11: Eu costumo dizer que o futebol amador é sempre bom ganhar, mas é mais importante é fazer amigos. E quando se passa estes anos, este vai ser o meu quarto, e já fui este, pronto, é tricampeão, é bom juntar o útil ao agradável, ganhar e passar bons momentos lá com a malta. Eu acho que foi muito bom, foi muito espetacular para a malta que segue a nossa equipa. E penso que foi uma boa prenda que a gente deu aos adeptos, foi ser tricampeão, porque é bom, porque ele segue-nos para onde quer que a gente vá. É óbvio que, pronto, para mim sinto um enorme orgulho de ser tricampeão, como é óbvio. Mas eu acho que o mais importante foi, acho que para além de termos uma boa equipa, quando o Mr. Moura, que na altura era ele, quando ele fez a equipa, sempre disse que queria ter um grupo de homens acima de tudo, homens que chegassem lá e assumissem do início ao fim. E penso que foi isso o segredo para o sucesso da nossa equipa, foi esse. Para além de termos bons atletas, acho que tínhamos lá um bom grupo de homens também.
1: Quem saiu do Cristelos em 2013 como jogador e volta agora como treinador é Nuno Ferreira. O míster tem 38 anos de idade, é funcionário público e mora em Mindelo. Esta é a sua primeira experiência como treinador de uma equipa sénior. Como jogador, iniciou nas camadas jovens do Friamonte. Depois passou pelo Romariz, em Mindelo, pelo Vila Meã, Cristelo, Sobrado, Caído de Rei, Ceroa e Cristelos, onde esteve entre 2012 e 2014 e onde terminou a sua carreira de jogador. Enquanto atleta do Cristelos, treinou as camadas jovens do Romariz. Para esta época, espera uma vitória e uma subida de escalão para o campeonato distrital. Mr. Nuno Ferreira, uma vez mais, bom dia, seja bem-vindo ao A Nossa Terra. Porquê que aceitou este desafio de treinar o Cristelos?
12: Olá, bom dia. Foi precisamente por isso, foi mesmo por ser um desafio aliciante e por eu ter feito parte do grupo nos 2 anos enquanto atleta, portanto desenvolvi uma amizade com todos, portanto, e lá está, lançaram o desafio. Eu pessoalmente gosto muito de desafios e resolvi aceitar.
1: A equipa perdeu 4 jogadores, chegaram novos. Como é que fará esta gestão?
12: Houve muitas alterações, alterações profundas no Cristelos este ano. Desde logo, por eu estar neste momento a liderar, portanto saiu a equipa técnica, que foi uma equipa técnica tricampeã, e a todos eles, desde já, um abraço sentido pelo trabalho que eles realizaram. Não obstante isso, saíram, como diz, e muito bem, 4 jogadores que foram fundamentais, outros atletas que também contribuíram e muito para o sucesso do Cristelos na última temporada, também neste ano abraçaram outros projetos, o Cristelos e eu particularmente desejo a todos eles as maiores felicidades desportivas. E agora saem uns, entrem outros. O ADN do Cristelos é um ADN vencedor, independentemente da equipa técnica ou dos jogadores. O Cristelos entra em todos os jogos para tentar a vitória, para tentar ganhar. Fomos a direção e eu recrutar novos atletas, portanto, dão-nos total garantia para fazermos uma boa época.
1: Vai treinar alguns jogadores de quem foi colega ainda enquanto atleta. Como é que será essa relação?
12: Exatamente, é uma realidade, é uma realidade. E a primeira coisa que eu disse no balneário foi que eu lá fora sou o vosso amigo. Das portas para dentro, sou o vosso amigo na mesma, mas sou treinador. Portanto, foi o suficiente. Portanto, temos uma relação de treinador-jogador, com amizade pelo meio. Portanto, já estamos na quinta semana, ou na sexta semana de treinos, e não tenho tido, antes pelo contrário, tenho havido uma entrega fantástica de todos eles. Talvez até por termos partilhado o balneário como jogadores, tenho sentido da parte deles uma entrega neste nível.
1: A época começou no sábado passado, 3 de outubro. O jogo da Supertaça contra o Lustosa não correu como vocês gostariam, claro. Não é? Vocês acabaram por perder, mas nem isto vos vai desmotivar.
12: Não, nem pouco mais ou menos. Foi um objetivo que nós tínhamos traçado e delineado, não cumprimos. A culpa, eu tive a oportunidade de dizer isso aos meus colegas, eu assumo claramente não termos vencido esse jogo. Portanto, eles foram inexcedíveis, tivemos bem. Lá está, o futebol é uma caixinha de surpresas, nem sempre quem joga melhor vence, e foi o caso. Os meus atletas empenharam-se, estivemos melhor que o adversário, jogámos melhor, tivemos mais bola, mais ocasiões de golo. Empatámos 2-2, fomos para a lotaria dos penaltis e a sorte não nos sorriu. Portanto, já começámos a treinar, treinámos na terça-feira, portanto o ânimo já está novamente em alta. Vamos entrar em campo, quanto às esperanças do Cabo, sem a menor dúvida, com o intuito de alcançar a vitória.
1: Portanto, hoje mesmo será esse início do campeonato, como diz, contra os Esperanças do Cabo. O seu batismo no campeonato vai ser contra uma equipa da terra. As expectativas estão em alto.
12: Curiosidade ainda por cima, não é? Sem dúvida, tenho lá muitos amigos, mesmo no clube, nas Esperanças do Cabo. Desejo-lhes, tanto a eles como o Futebol Clube do Romariz, também é outra equipa de lá da freguesia de Meinedo. Portanto, desejo-lhes as maiores felicidades, exceto quando a gente se defrontar, porque no campo, no terreno, eu pessoalmente e o Cristelos em particular procurará, sem sombra de dúvida, a vitória. E é isso que vamos procurar hoje.
1: Nós sabemos que vocês oferecem qualidade de treino aos vossos jogadores. Como é que o fazem?
12: Tentamos. Nós temos, os nossos treinos são realizados no Complexo Desportivo de Lousada, que é um dos melhores, tem umas instalações fantásticas, uns baldeários muito bons, uns campos sintéticos fantásticos. Portanto, as infraestruturas, não sendo nossas, como o Presidente já aqui referiu, não sendo nossas, mas estando à nossa disposição, temos todas as condições para desenvolver um bom trabalho. Posteriormente, eu, juntamente com a minha equipa técnica, com o Nuno Bombas e com o Zé Ganso, formamos a equipa técnica, tentámos preparar os treinos com qualidade, porque os jogadores, como vocês sabem, não recebem dinheiro nenhum, portanto têm que estar motivados. E eles, para estar motivados, têm que ter qualidade de treino. Portanto, é isso que a gente procura fazer. Temos procurado diversificar os treinos para eles se sentirem motivados e com disponibilidade para treinar bem, porque quem treina bem geralmente joga bem. É isso que a gente procura.
1: Esta época o nível está mais elevado. podemos dizer que o Cristelos é candidato ao título?
12: O Cristelos é candidato, sem sombra de dúvidas, a ganhar o próximo jogo. Como foi candidato a ganhar no passado sábado, empatou, depois perdeu nas grandes penalidades, portanto foi um objetivo que não foi cumprido. Portanto, hoje, contra as Esperanças do Cabo, o Cristelos é candidato, sem sombra de dúvida, a vencer. Independentemente do terreno onde o Cristelos se desloca, independentemente da equipa que irá defrontar, o Cristelos é sempre candidato a vencer.
1: Mas, oh, mister, os treinos começaram no início de agosto.
12: No final.
1: Sente que a equipa tem um ADN vencedor?
12: Mas isso não é um trabalho meu. Isso é um trabalho...
1: De ADN?
12: Exatamente. Concordo plenamente. É uma equipa que tem um ADN vencedor. Uma equipa que é tricampeã, está habituada a ganhar. E isso eu constatei isso mesmo esta semana, porque não vencemos a supertaça e vejo que os atletas estão dispostos e estão com muita vontade que chegue o jogo, porque querem inverter o resultado e a tendência, porque estão acostumados, são atletas, estão acostumados, estão habituados a vencer, e quando isso não acontece, ficam tristes e querem efetivamente que o próximo jogo se chegue o mais rápido possível para continuar nessa senda vitoriosa. Portanto,
1: para terminar, acha que o Cristelos tem condições para jogar num nível mais acima?
12: Eu sou suspeito para isso. Quando fui abordado pela direção do Cristelos, nomeadamente na voz do seu presidente, portanto, eu pessoalmente vinquei essa ideia. Penso que o Cristelos tem as condições para estar num nível superior, para estar a disputar um distrital. Mas isso é uma opção que a direção terá que definir e seguir o rumo e ver o que será melhor para o clube em si. Agora, relativamente aos jogadores, relativamente aos atletas, não tenho dúvidas que têm atletas com qualidade suficiente para desempenhar essa prova, sem dúvida.
1: Para que tudo funcione bem dentro e fora das quatro linhas, a direção tem um grande trabalho a fazer. Angariar dinheiro é algo que dá muito que fazer, mas que tem de ser feito. Jantares e torneios são uma importante fonte de receita. Quem organiza os jantares são dois diretores. Um deles é o jovem Pedro Pacheco. Este diretor desportivo de 22 anos é vendedor de profissão e gosta de organizar jantares com 200 ou mais pessoas.
13: O que me motivou mesmo a ir para o Cristelos, primeiro foi, acima de tudo, ter um grupo de amigos que me incentivarem com eles. E depois desse grupo estar formado, nós tentámos fazer uma coisa, já que nos metemos a fazer a tomar conta de um clube, a querer fazer as coisas em condições, assumimos a nossa posse, fomos para a frente sem medo, todos unidos, e agora temos tido resultados positivos. Há 3 anos estamos lá e já somos tricampeões, e agora espero este ano ir ao, porque no fundo dá-nos gosto que um dia mais tarde, além do Cristelos ser campeão, nós conseguimos agastar a freguesia connosco. Isso é o mais importante.
1: E porque não há jantar sem cozinheira, vamos ouvir agora uma amiga do grupo, Benedita Mota, mais conhecida por Ditinha. É cozinheira nos tempos livres e, para ajudar o clube do seu coração, de quando em vez, vai ajudar os rapazes que estão à frente dos destinos do futebol. Aos 64 anos de idade, deseja boa sorte à equipa, mostrando-se disponível para continuar a ajudar.
14: Porque gosto deles, sou amiga deles e ajudo, e gosto de movimento. Não ligo ao futebol, não. Mas gosto de que eles ganhem, gosto que eles sejam maiores. Ah, fazia nem que fosse para 500 pessoas. Eu queria era muitos. Eles dizem que quer isto, eu quero aquilo. Às vezes, pronto, se eles querem uma francesinha, se querem eles... Não, quero um assadinho, um assadinho, gosto do assadinho, pronto. No ano passado, no dia que eles, foi a primeira vez, eu tinha tido um acidente no dia 14 de setembro, estava toda pisadinha e vi vê-los. Até me tardava a fala, queria berrar ao Cristelos e não podia, mas fui. Muito boa sorte, que sejam sempre campeões, muito amiga deles. Para mim são netos e filhos, faz-se conta.
1: Como já aqui dissemos, o Cristelos esteve parado há alguns anos. Quem o pôs a funcionar novamente há pouco mais de 4 anos atrás foi uma equipa liderada por Carlos Mota. O vice-presidente da atual direção tem 37 anos de idade, é escriturário e faz parte das direções do Cristelos desde que o clube era uma equipa de café. Há cerca de 4 anos ficou com o clube na mão e decidiu mudar. Convidou alguns amigos e revolucionou o Cristelos Sport Clube, a tal ponto que no primeiro ano foram campeões. Daí até então tem somado vitórias atrás de vitórias. Para o futuro gostava de ver gente com garra e vontade de dar continuidade ao trabalho que iniciou. Bom dia, Carlos Mota, seja bem-vindo ao A Nossa Terra. Faz parte do Cristelos há muitos anos. Quando ficou sozinho com o clube, decidiu mudar. Porquê?
15: Eu não fiquei sozinho. Na altura eu fazia parte da Assembleia do Clube e surgiu por motivos que... por demissões de presidentes pelos estatutos, dizia-me que eu era a pessoa que ou reorganizava a direção ou então marcava eleições. O campeonato na altura tinha começado, estava meio campeonato, e então decidiu-se fazermos uma reorganização da direção. Eu nunca pensaria numa coisa dessas, porque a minha vida profissional acaba por ser muito ocupado com a minha vida profissional e assim. Mas entretanto depois desafiaram-me nesse sentido. Eu nasci em Cristelos, cresci em Cristelos, estava com os meus amigos então decidi, pronto, vamos lá pegar. Uma das coisas que eu tentei dizer aos meus colegas, como o presidente disse agora, nós somos todos um grupo de amigos que andamos na escola todos juntos. Sapá, nós não somos piores nem somos melhores que ninguém. Vamos tentar ser diferentes, porque também somos capazes de conseguir. E pronto, e toda a gente concordou, pá, e fomos para a frente e deu no que deu. Rodeámo-nos e tentei-me rodear. Portanto, foi a única coisa que eu acho que conseguimos, foi por tentámos-nos rodear de pessoas que nos ajudaram imenso, não é? Tive meio ano. Na época, tive meio ano, aquilo foi quase uma pré-época para nós todos, não é? Afinar a próxima época, que na próxima época houve muitas alterações na equipa, mas foi nessa época que incutimos o tal ADN que o nosso mister Nuno diz. Vamos tentar incutir o ADN. E portanto, e foi daí que isto começou.
1: Portanto, conseguiu algo espantoso, unir as pessoas. Sendo que isso também o motivou.
15: Sim, muito. Como eu disse, eu gosto muito do Cristelos, não é? É a minha terra, são os meus amigos. E depois, quando se ganha, fica-se a gostar mais, não é? Quando se perde, alguma coisa não está bem, vamos tentar melhorar. E temos conseguido, ultrapassar e iremos conseguir.
1: Carlos, nós sabemos que mudar nem sempre é fácil. O que é que foi mais difícil nesta mudança?
15: Para mim, vou falar pessoalmente para mim, custou muito perder muitos atletas que estavam no clube, que nós não mandamos ninguém embora. No Cristelos nunca ninguém mandou ninguém embora. O que fizemos e que tentámos fazer, e acho que conseguimos, foi tentar fazer uma equipa competitiva, trabalhar organizado. No Cristelos passou, portanto, o Cristelos passou a ser gerido de uma forma que o diretor dirige, o treinador treina e o jogador joga. Portanto, cada um tem que fazer o seu trabalho. Portanto, o Mr. Nuno, que está cá connosco hoje, ele sabe disso, foi atleta lá, e por muito mais que eventualmente nós achássemos ou acharmos a decisão do Mister que não seja correta, pá, nós somos diretores, portanto temos que dirigir o nosso melhor. Portanto, se ele lá está, é porque é da nossa confiança e tenho quase a certeza que irá fazer o melhor dele e os jogadores também. O que na constituição da equipa, da base deste projeto, uma das coisas que nós tentamos, que na altura Desde já também aproveito para enviar um abraço à equipa técnica que na altura eu tive que buscar, não é? porque fiquei sem equipa técnica na altura. O Mr. Moura e o Mr. Magalhães e o Ricardo, esses três, um grande abraço para eles também. Foram eles também que nos ajudaram muito, portanto, foram eles que ensinaram muito o Cristelos também. E depois a base foi um bocado a nossa equipa. Nós procurávamos sempre, quando procurávamos um atleta, antes procurávamos um homem.
1: É isso mesmo, nós sabemos que o Carlos quis no Cristelos homens com humildade e não apenas atletas. Porquê?
15: Exatamente, porque acho que este nosso sucesso, e o Presidente falou agora um bocadinho e disse com toda a razão, isto tem muito a ver com muito trabalho, porque isto, podem dizer o que disser, mas isto tem muito trabalho mesmo. O Cristelos tem muito trabalho, muita humildade, muita força, muita garra, e isso consegue-se com pessoas, com rapazes, entre aspas, grandes homens. Grandes homens que, se chove, treinam, se faz sol, treinam, se cai neve, treinam e dão sempre o seu melhor. Mas
1: a troco de nada, financeiramente, nada. Apenas pelo prazer de jogar à bola, certo?
15: A troco de...
1: da camaradagem, do espírito.
15: Exatamente.
1: Não faço ideia,
15: mas... E o que falou agora há bocadinho, e o que o Presidente também falou, de uma gala de campeões que fazemos no final do ano, que os atletas e equipa técnica são os... Acabei de dizer. São os chefes da festa. Nós fazemos questão que eles que são os chefes da festa. Eles são os últimos a entrar numa sala com 210 pessoas, que é quase a freguesia toda. Fazemos questão que eles sejam os últimos para receber uma salva de palmas de toda a gente. Porque
1: são eles os protagonistas desta história.
15: Exatamente, faltava uma palavra agora aqui. São eles precisamente os protagonistas. Consegue-se criar amizades espetaculares. Temos uma equipa espetacular, grandes homens, e daí o sucesso. Acho que é tudo um bocado. Pá, acho que foi tudo um bocadinho por aí.
1: Carlos, acredita que o Cristelos está cansado deste campeonato? Gostava de o ver na Distrital?
15: Gostava, por acaso gostava. Gostava muito, mas isto é muito difícil e também já foi cá falado, isto fica muito caro, dá muito trabalho, nós pagamos tudo, nós pagamos para jogar, nós pagamos para... Nós queremos dar condições aos jogadores porque eles merecem-nas e nós tentamos dar o melhor. Nós tentamos sempre um jantar porque eles merecem. Nós tentamos fazer uma gala de campeões porque eles merecem, mas isso não nos dá grande dinheiro. As galas de campeões não nos dá grande dinheiro, até nem dá dinheiro. Portanto, normalmente não dá um prejuízo. Portanto, o Presidente está ali, não deixa mentir, normalmente até dá um prejuízo porque os jogadores não podem pagar, não é? Eles não podem pagar, porque se eles estão ali, se não ganham nenhum, nós temos que lhe dar alguma coisa, temos que lhe dar condições.
1: É um reconhecimento,
15: exatamente. Porque no ano passado o Presidente decidiu, e eu concordei, toda a gente concordou, e também é por aí um bocadinho, porque se um diz vai, o outro diz vamos. E pronto, e isso vai ajudando. Mas no ano passado achámos que, pá, uma capinha de chuva para eles, para treinarem, não sei o quê, pá, se calhar era melhor. Pronto, ok, vamos então comprar mais uma capinha. Portanto, juntámos ao kit que lhe oferecemos, um saco, um fato de treino, um blusão, dois kits de treino, meias, uma capa de chuva. Portanto, são essas condições que nós temos que lhe ajudar. Porque 2 dias por semana, terças e quintas, e domingos de manhã, eles correm atrás de uma bola e fazem sacrifícios que se calhar muita gente não os faz, não é?
1: Carlos, por falar em condições, sente falta de um espaço vosso, de uma sede?
15: Sim, claro que sim, porque nós, como foi falado também em Corrida dos Caracóis, que nós fizemos, às vezes não temos é... Nós queremos fazer uma patuscada qualquer, se quisermos fazer um, uma churrascada, não temos condições para isso. E é óbvio que se nós tivéssemos um espaço, um campo de jogos com uma sede, há sempre espaço para fazer qualquer coisa, um São João, para uma churrascada, uma festa, um jogo, solteiro contra casados, nós não temos isso, não é? Nós queremos fazer uma brincadeira, queremos fazer um torneio, não temos um campo para fazer um torneio de futebol. Portanto, temos aquelas horas marcadas terças e quintas no complexo, 8h30, 10h, e temos que aproveitar ao máximo. O Mister diz sempre para o pessoal às 8h30 estar equipado, para aproveitar o treino ao máximo. 8h30 está toda a gente equipada, trabalhar, às 10h as luzes apagam e pronto. Portanto, temos que rentabilizar espaço, isso muito bem, no espaço e...
1: E as condições que tem, ainda que não sejam as mais desejadas, claro. Não é? Carlos, pretende continuar no Cristelos por mais alguns anos, nós sabemos, mas sabemos que também o preocupa o futuro do clube. Porquê?
15: Porque eu gosto daquilo. Todos nós gostamos muito daquilo e, claro, a todos nós nos preocupa. E depois a vida profissional de cada um vai alterando e nós não temos grande tempo para aquilo. Eu, este ano, tinha dito ao presidente que não contasse muito comigo, porque a minha vida profissional alterou um bocadinho, mais responsabilidades. Pá, mas depois chega a hora, a gente não consegue ver, porque ele é meu amigo, não é? Eu não posso deixar ele estar a ir, tenho que ir também, mas se calhar não com tanta força como, não é? E isto chega a um ponto que tem que parar mesmo, não é?
1: E que é preciso dar lugar a outros também.
15: Exatamente,
1: não é?
15: E também é preciso dar lugar a outros.
1: Na reta final do programa de hoje, dia 11 de outubro, e porque o futebol é uma referência para Cristelos e para as suas gentes, presidente de Junta da União de Freguesias de Cristelos, Buim e Ordem, Eduardo Vilar, dá os parabéns à equipa e faz votos para que o sucesso desportivo continue.
16: Neste momento impõe-se dar-lhes uma palavra de incentivo a continuarem o excelente trabalho que têm vindo a desenvolver. Para estes três últimos anos provaram exatamente isso. Foi o facto de terem conseguido o título de campeão três vezes seguidas e, portanto, o que desejamos é que este trabalho continue, se for possível, com o título renovado melhor, mas em desporto não podemos ser sempre campeões e, portanto, todos nós compreendemos que haverá anos bons e outros menos bons. Acima de tudo, é importante que pratiquem desporto e que o pratiquem de uma forma salutar, de grande convívio entre todos, que é uma das características que eu tenho vindo a registrar nos últimos anos neste grupo desportivo, que é uma proximidade muito grande entre eles, uma solidariedade muito grande e muitíssimo bem dirigidos por uma equipa bem liderada. Portanto, desejo que este trabalho não esmoreça.
1: E as pessoas? E os amigos? O que será que pensam do Cristelos Sport Clube e do desempenho desportivo dos últimos tempos? Todos aplaudem e fazem votos para que o futuro continue a ser risonho e acompanhado de muitas vitórias.
17: Não, eu vejo que eles são pessoas dinâmicas, têm lutado e têm-se visto que eles têm feito um bom trabalho. Por isso, como estamos aqui na Beira, temos de ajudar, não é? Naquilo que podemos.
18: Uma equipa de jovens e amigos e filhos dos meus amigos e pessoal muito humilde, portanto, é uma freguesia onde eu nasci, um pouco de ajudar, vou ajudar. Sim, gosto daquela clube. Faz falta, até mais ajuda, mais patrocínio, se calhar. Eles lutam muito para tentar que aquele clube vá mais além. Não tem grande ajuda, é isso que faz falta aqui, um bocado. Isso, porque eles não conseguem. Eles têm muita força de vontade e têm uma equipa muito boa, mas se não houver ajuda de mais patrocinadores, eles não conseguem ir mais longe. Mas há de dizer que vocês são campeões, normalmente.
19: Nós estamos com o Cristelos, já é o terceiro ano, porque na altura o projeto que nos foi apresentado era um projeto com valor, um projeto ambicioso. Tinham acabado de ser campeões, queriam renovar as ambições que tinham e achavam que tinham meios e com os meios que nós eventualmente pudéssemos dotá-los, conseguiam renovar essa ambição. Pronto, sou uma equipa da terra, nós também somos uma empresa com alguma responsabilidade social. Temos a certeza de que aquilo que colhemos devemos plantar um pouco também para aquelas pessoas e ajudar as pessoas da terra, integrá-las, dar-lhes as melhores condições possíveis para também terem sucesso. Espero a repetição do sucesso, é óbvio, nós só apostamos em equipas vencedoras.
9: Desejo-vos a continuação de uma boa época, como estas três épocas passadas. Aí estás a fazer um bom trabalho, desejo-vos que continuem a ser campeões, desejo-vos tudo bom.
1: Depois destas palavras tão simpáticas de apoio e de incentivo, e antes de terminarmos este programa, regressamos à conversa com Pedro Marques, o presidente do clube, para nos falar dos projetos planeados para o Cristelos. Presidente, em termos desportivos, sabemos que quer ganhar títulos. Quais?
20: Lógico. gostávamos muito de conseguir vencer o campeonato, para sermos tetracampeões. Claro, consegui chegar à final da taça de Trivela e fazer uma boa participação na taça da Federação, na taça dos campeões de futebol popular do Norte.
1: Também quer subir de patamar?
20: Eu gostava. Isso é muito difícil, mas é lógico que gostava.
1: E é claro, também gostava de ter uma sede.
20: Lógico.
1: Para quando não se sabe, mas é um anseio para o futuro, certo?
20: Sim, esperemos que sim, que no futuro consigamos ter uma sede para nós.
1: Quero fazer um apelo a quem nos ouve eventualmente para vos ajudar neste anseio de ter uma sede, ou então deixar um agradecimento a quem vos tem acompanhado e vos tem de facto ajudado a estarem no nível em questão.
20: Claro que sim. Quero agradecer aos adeptos que nos têm apoiado e que continuem a apoiar, porque nós precisamos deles. E aproveito também para agradecer a toda a gente, a todos os patrocinadores que nos ajudam, à Câmara Municipal de Lousada e à Junta de Freguesia, e a todas as outras empresas que nos ajudam durante o ano todo.
1: Chegamos ao fim da nossa terra de hoje. Agradeço uma vez mais aos nossos convidados a vossa presença. Desejo-vos as maiores felicidades para esta época e para as futuras. Nós voltamos no próximo domingo, no horário de sempre, com mais exemplos do que bom existe e se faz na nossa região. Até lá, fique bem, tenha uma ótima semana, fique na nossa companhia.
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1: Esta semana em destaque, a secção de voleibol da Associação Desportiva de Penafiel e Escola Secundária, com o apoio. 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
2: Boa tarde, bem-vindos ao Polidesportivo, o programa onde todos os desportos são reis. Esta semana destaca a ADESP, a Associação Desportiva e Escola Secundária de Penafiel, uma equipa de voleibol que vamos conhecer na segunda parte. Para já, na primeira parte, conferimos os principais resultados e acontecimentos que marcaram a semana desportiva, com um destaque para o bom arranque do Hockey Clube do Marco na 2ª Divisão Nacional Zona Norte de Hockey em Patins, para a estreia do Amarantos Aquático Clube no Campeonato Absoluto de Polo Aquático Feminino e também para, para a participação da Associação de Budo do Marco no Torneio das Vindimas, que se realizou em Paredes.
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2: Começamos por conferir os resultados das equipas locais no futsal, nos campeonatos nacionais, 2ª Divisão Série B. O Desportivo da Ordem conseguiu mais uma vitória, foi diante do Arsenal, parada por 4-3 na quinta jornada do campeonato. Na mesma divisão, União Sport Clube Paredes goleou o Aveiro de Ouro por 7-1. Na classificação, Desportivo da Ordem é segundo classificado com 12 pontos em 5 jogos, fruto de 4 vitórias e 1 derrota. O União Sport Clube Paredes subiu ao 5º lugar, tem agora 7 pontos. Nos campeonatos da Associação de Futebol do Porto, na divisão de elite, o Juventude Meinedo perdeu por 4-3 com o Retrorta na terceira jornada do campeonato. O Santiago de Sobarrifana, Penafiel, também perdeu por 5-4 em casa do Gondomar. Na classificação ao fim da terceira jornada, o Meinedo é quinto classificado com 6 pontos.

0: perdeu 11-3 com o Negrelos. Na classificação, os romanos são a melhor equipa local até ao momento, 4 pontos em 3 jogos. O Friamundo também tem 4 pontos, mas está no 9º lugar. Mais abaixo, o Boa Vista subiu agora para o décimo, para a 11ª posição, fez os primeiros 3 pontos no campeonato. Revela Desafio está em 12º lugar, também com 3 pontos, e em último lugar da classificação, 14º, as Escolas de Modelos, com apenas 1 ponto. Finalmente, tempo apenas para conferir os resultados da 1ª Divisão, Série 2, onde estão as equipas locais. O Aliviado do Marco de Canaveses perdeu por 5-1 com o Núcleo de Valongo, também na 3ª jornada. O Moinhos de Frazão recebeu e venceu por 3-1 o Juventude de Muro. O Águias de Eiris, noutro derby de Passos de Ferreira, goleou as Escolas de Arraigada por 6-2. A ADP recebeu a Casa do Porto de Rio Tinto e ambas as equipas não saíram do nulo. 0-0 foi o resultado final, pouco comum no futsal. E finalmente a Casa do Povo de Vila Boa do Bispo ganhou 3-2 ao Futsal Ponte neste que foi o último jogo a envolver equipas locais. Na classificação, Águias de Eiris em primeiro lugar, 3 pontos em, aliás, 9 pontos em 3 jogos. Os mesmos, a mesma performance tem a Casa do Povo de Vila Boa do Bispo, 9 pontos em 3 jogos, segundo classificado. Mais abaixo, o Moinhos, em 8º lugar, a equipa de Frazão, Passo de Ferreira, tem 3 pontos em 3 jogos. O Aliviado do Marco de Canaveses está na 11ª posição com os mesmos 3 pontos. A ADP tem menos 1, 2 pontos, é o primeiro classificado acima da zona de despromoção, 12º lugar. Abaixo estão as Escolas de Arraigada com apenas 1 ponto em 3 jogos. No Hockey em Patins começou bem o Hockey Clube do Marco na 2ª Divisão Zona Norte esta época. 3 vitórias em 4 jogos colocam a equipa marcoense no 4º lugar do campeonato com os mesmos pontos do 3º classificado, o Carvalhos. No último fim de semana o Marco foi vencer ao pavilhão do Cucujães por 7-5. Num jogo que até nem começou bem para a equipa marcoense, que perdia o intervalo por 4-2.
1: Foi um jogo onde, na primeira parte, não estivemos tão bem. Depois, na segunda, entramos com intensidade, pronto, e conseguimos virar o resultado e ganhar o jogo. Era um jogo, não é? Fora, que tínhamos que ganhar e precisávamos de ganhar para dar continuidade às vitórias, e conseguimos.
0: António Araújo, o presidente do Hockey Clube do Marco, espera que o bom início da época tenha continuidade e permita ao clube fazer uma época melhor do que a anterior, até porque o plantel foi reforçado.
1: Nós conseguimos, nesta época, conseguimos um plantel mais competitivo, onde temos 12 elementos, o que leva a que o treinador tenha que fazer convocatória, o que obriga a que todos os jogadores estejam em todos os treinos, treinem para, no limite, para poder ser convocados, o que leva a que o nível competitivo dentro da equipa tenha melhorado. E com isso, os resultados começam a aparecer. Nós, neste momento, 4ª jornada, temos 3 vitórias e temos uma derrota. A derrota foi contra um candidato, não é? Que é o Espinho. O resultado não diz o que foi o jogo, mas é um campo difícil, que poucas equipas lá vão ganhar. Portanto, está dentro dos objetivos que traçamos para esta época.
0: E quais é que foram esses objetivos? Quais são as vossas expectativas?
1: Sim, o nosso objetivo esta época é andar na frente e baralhar as contas, né? O poder andar nos 4, 5 primeiros até ao final do campeonato e poder baralhar as contas.
0: Na época passada, o Marco escapou à descida de divisão na última jornada do campeonato. Ficou em 12º lugar, com os mesmos pontos do último despromovido. Ainda nesta 2ª Divisão Zona Norte, onde joga também a Juventude Pacense, a equipa de Passos de Ferreira ganhou ao Infante Sagres por 6-3. Ainda assim, a equipa de Passos de Ferreira não está tão bem colocada na classificação. Tem apenas 4 pontos ao fim de 4 jogos. É 10º classificado, apenas 2 posições acima da zona de despromoção. Na próxima jornada, 5ª do campeonato, a Juventude Pacense vai jogar com o Valença Hockey Clube, sábado, às 9:30 da noite. Antes, a partir das 6 da tarde, é a vez do Hockey Clube do Marco medir forças com o Póvoa, na condição de visitante. Ainda no Hockey, 3ª Divisão Nacional Zona Norte, também 5ª jornada. Aqui já se fizeram 5 jogos. A Casa do Povo da Sobreira de Paredes foi...

0: 4 do Vila Praia. O Vila Boa do Bispo ganhou a Associação Desportiva de Penafiel por 6-4, vitória para a equipa marcoense. E finalmente a outra equipa local, o Olá Mouris, foi jogar à Madeira com o Marítimo, perdeu por 18-3. Na classificação, o Vila Boa do Bispo é a melhor equipa local, tem 9 pontos nestas 5 jornadas já cumpridas. Atrás vem a ADP em 12º lugar com 3 pontos. A Casa do Povo da Sobreira e o Olá Mouris fecham a tabela, ainda não pontuaram as duas equipas de Paredes. Na próxima jornada, a ADP defronta a Casa do Povo da Sobreira, um jogo entre duas equipas do Val do Sousa. O Olá Mouris recebe o Académico e, finalmente, o Vila Boa do Bispo vai jogar ao Estrela Vigorosa. No polo aquático, o Amarantos vai estrear-se esta semana no Campeonato Nacional Absoluto de Polo Aquático Feminino. Fundado em 2011, o clube tem pela primeira vez uma equipa no principal escalão do polo aquático nacional e começa já este sábado por defrontar precisamente o atual campeão nacional, o Fluvial Portuense.
1: É lógico que este primeiro jogo contra uma equipa como o Fluvial, que é, será e é a melhor equipa nacional na atualidade, portanto mais de 60%, 70% da equipa fazem parte da seleção nacional absoluta, portanto são atletas que já tem feito um percurso nas seleções, nas diversas seleções nacionais, e será de certeza aquele plantel, a grande parte do plantel que já está presente agora no Campeonato Europa em janeiro. É lógico que nós temos o nosso plantel é constituído por 50%, 60% de elementos juvenis e júniores, e portanto o nosso objetivo neste primeiro jogo será no fundo adquirir alguma experiência e conseguirmos fazer o melhor resultado possível, dentro daquilo que será possível, logicamente.
0: Renato Luís, treinador e coordenador do Amarantos, diz ainda que nesta época a estreia no Campeonato Nacional Absoluto, o objetivo é ficar a meio da tabela e criar bases para cimentar a equipa neste campeonato.
1: A meta será nós ficarmos a meio da tabela, mais ou menos, portanto, o nosso objetivo será ficar em 4º lugar, 5º lugar, por aí. Mas lá está, nós não conhecemos grande parte das equipas, portanto nós temos equipas do Sul e equipas do Norte que conhecemos, as equipas do Norte são muito fortes, portanto é um bocadinho, portanto nós mantermos um bocadinho neste campeonato nacional.
0: Estreia então da equipa de Amarante no principal campeonato nacional de polo aquático feminino. Finalmente, no Karaté, a Associação de Budo do Mar, que vai receber na próxima semana, dia 7 de novembro, o estágio de inverno de Karaté no pavilhão Bernardino de Coutinho, em Marco de Canaveses. Ângelo Aguiar, presidente da associação, explica que este estágio vai servir para preparar a competição e para atrair novos atletas para os campeonatos nacionais.
2: O estágio de inverno vai ter como objetivo, portanto, a incorporação de novas técnicas, normal de todos os estágios, a afinação de técnicas dos alunos. E vamos também ter uma parte em que vamos fazer competição, tentar angariar mais alunos das outras secções, se eles têm aptidão ou não, para conseguirmos aumentar o número de atletas em competição.
0: Competição que passou há uma semana pelo Open das Vindimas, que se realizou no pavilhão Rota dos Móveis, em Lordelo, Paredes, onde a Associação de Budo do Marco conquistou um pódio por João Almeida, o atleta em quem o ABM deposita maiores expectativas para esta época.
2: O balanço que nós fazemos é um balanço muito positivo, porque iniciámos esta época novamente as competições, conseguimos um pódio com o João Almeida em terceiro lugar, da categoria dele, e tivemos um quinto e um sétimo lugar onde estão a ser trabalhados e que esperamos também que em breve consigam também chegar ao pódio. O João é um atleta já com mais experiência que os outros e pronto, a nossa expectativa é que ele consiga mais pódios e vamos começar a inseri-lo também na Liga Olímpica, que é da Federação Nacional de Karaté, e tentar com que ele chegue mais longe.
0: De referir ainda que os 4 instrutores da Associação de Budo do Marco concluíram também esta semana uma formação intensiva de Krag Maga e está aberta a possibilidade de abrir mais uma secção dentro da associação. Está então conferido o essencial da semana desportiva no Val do Sousa e Baixo Tâmega. Já a seguir damos a conhecer mais um clube, a ADESP.
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0: segunda parte do Polidesportivo. Recordo que hoje o clube em destaque é a ADESPA, a Associação Desportiva da Penafiel e Escola Secundária. Este é um projeto desportivo que nasceu em 2002 na ADP, a Associação Desportiva de Penafiel, que entretanto se fundiu, digamos assim, com o desporto escolar da Escola Secundária de Penafiel. E atenção, que estamos a falar de um clube que está a competir nos campeonatos interregionais de voleibol, de júniores, cadetes, iniciados e minis, sempre no feminino. A nova época já começou, são cerca de 50 atletas distribuídas para estas quatro categorias. É, neste aspecto, a melhor época de sempre da ADESP em número de atletas. Ora, aproveitando então esta boa fase, a fase positiva que o clube vive, hoje damos a conhecer este projeto numa modalidade também ela pouco divulgada. Para isso tenho em estúdio o atual coordenador do projeto, Jeremias Cunha, o mentor do clube, Rui Teixeira, e também uma jogadora e treinadora do clube, Marina Oliveira. O Jeremias tem 28 anos, é natural de Santiago, é contabilista, vice-presidente da Associação Desportiva de Penafiel e coordenador desta secção desde 2011. Chegou ao clube em 2002 como apanha-bolas. Rui Teixeira é fundador do voleibol na ADP, tem 45 anos, é natural de Penafiel e professor de educação física na escola secundária. Foi atleta de handball e futebol e é treinador de basquetebol também no clube de basquete de Penafiel. A Marina é natural de Penafiel, tem 22 anos, licenciada em educação física e está a fazer um mestrado na mesma área. Foi jogadora da então ADP de voleibol e agora é treinadora da ADESP. Ela que tem também uma passagem pelo Leixões como jogadora. Meus caros, boa tarde, bem-vindos ao Polidesportivo e agradeço o facto de terem aceitado o nosso convite. É um gosto ter-vos cá. Eu começo pelo professor Rui Teixeira, que é o fundador do vôlei, na altura apenas a ADP. Porquê? Era uma modalidade que fazia falta? Era a questão do desporto feminino? O que é que motivou a fundação deste clube?
3: Na altura eu tinha saído de um projeto no qual tinha estado inserido durante 5 anos e a competição era algo que me estava associado e que me continua a estar associado, então eu gostava bastante de competir e pronto, como estava com algum tempo livre, comecei a pensar o que é que no concelho faria falta e estando o desporto masculino relativamente bem desenvolvido no concelho, pensei no feminino e achei que a modalidade mais interessante para desenvolver cá em Penafiel poderia ser o voleibol feminino.
0: Porquê? Por ser mais atrativo?
3: Porque acho que é bastante atrativo para as meninas.
0: Faz sentido falarmos em modalidades mais femininas e outras mais masculinas?
3: Não acredito nisso. Eu acho que o vôlei é tão masculino como outra modalidade qualquer. Agora, tem uma repercussão no feminino que as outras, de uma forma geral, não têm. Portanto, e mesmo dentro do voleibol, o voleibol de formação português é muito mais feminino do que é masculino.
0: Tal como há outras modalidades, naturalmente, mais atrativas para o público feminino, e daí também a questão. Agora, claro que todas elas são... não discriminam e não são sexistas, digamos assim. Neste projeto que ajudou a fundar, contou desde cedo com a colaboração do Jeremias, ele que chegou ao clube como apanha-bolas, como eu disse.
3: Eu não diria que ele era apanha-bolas.
0: Ele apresenta-se assim,
3: ele começou,
0: não é?
3: Ele começou no vôlei comigo na escola através do projeto Giravôlei.
0: Exatamente.
3: E, portanto, ele chegava a Giravôlei e desenvolveu lá o gosto. E, entretanto, como eu estava a desenvolver o voleibol, a determinada altura surgiu a possibilidade de ele me começar a ajudar nos treinos. Portanto, ele não começa como apanha-bolas, começa como ajudante treinador.
0: Mas passados...
3: E foi desenvolvendo...
0: Mas já agora, sobre o projeto, passados todos estes anos, ele tem cumprido a sua missão, tem fomentado a prática desportiva no
3: futuro. Nesta altura já é o vice-presidente do clube, não tarda nada, é o presidente. Portanto, acho que ele está a cumprir perfeitamente.
0: Estou a falar do projeto, do Jeremias.
3: Sim, e... a determinada altura o clube deu um salto do ponto de vista no mínimo quantitativo, deu um salto a partir do momento em que a liderança passou para o Jeremias.
0: Jeremias, a que é que se deve esta dedicação? Imagino que nunca tenhas jogado vôlei, porque isto é um clube mais para o feminino. Imagino que num ou outro treino tenhas experimentado, mas nunca jogaste. A que é que se deve esta dedicação a uma modalidade em particular onde nem sequer podes jogar?
4: Foi sensivelmente o gosto pela modalidade e pela forma de jogar. Foi isso que me cativou desde o início. e a seguir foi trabalhar para que a modalidade se desenvolvesse.
0: Quando chegaste no início, em 2002, imaginavas que passados 9 anos, 8 anos, estivesses à frente como líder desta secção?
4: Nunca pensei, nem foi esse o meu objetivo. O meu objetivo era, no início passava por ajudar o professor Rui Teixeira, que era esse o objetivo principal. E o segundo era como eu gostava da modalidade e fazia qualquer coisa daquilo que eu gostava. As circunstâncias, a partir daí, surgiram para que fosse eu a liderar o projeto. Eu assumi o cargo sem problema nenhum.
0: Com que objetivos?
4: Pura e simplesmente desenvolver a modalidade e dar a conhecer a modalidade. O meu primeiro objetivo, e é o primeiro que vai ser sempre assim, vai ser o número de meninas a praticar a modalidade.
0: Meninos, criar uma equipa masculina nunca foi um desejo?
4: É, mas com a oferta que existe na cidade é difícil a captação no masculino. No feminino...
0: Mas já foi tentado?
4: Já foi tentado há 4 ou 5 anos atrás. Mas a reação foi muito pouca. Tivemos dois, três meninos e decidimos parar por aí e esperar que o feminino tivesse bem desenvolvido, fosse mais chamativo e que fossem elas as primeiras a trazer os meninos depois de arrasto.
0: O projeto nasceu em 2002, conforme temos dito e repetido, mas houve aqui um período de menos dinâmica, digamos assim. Espero não estar a dizer nenhum disparate. No entanto, e isto é certo, a partir de 2011 isto começou a ganhar outra dimensão. O que é que mudou de fundamental?
4: O que mudou foi principalmente a disponibilidade de quem estava à frente do projeto. Eu tinha uma disponibilidade maior e optei por tentar arranjar o maior número de atletas possível, já que a minha disponibilidade era mais elevada. A partir daí fui...
0: Mas o que é que essa disponibilidade depois permitiu fazer na prática, que para fazer aumentar de forma consecutiva todos os anos o número de atletas, o número de equipas?
4: Essa disponibilidade permitiu estar a acompanhar as várias equipas que se foram criando, tentando dar os apoios possíveis para que elas se desenvolvessem. Uhum. E andar sempre a batalhar para que houvesse mais gente a praticar.
0: Uhum. Marina, tu chegaste ao clube em 2005, 2006,
5: Sim.
0: Jogou como jogadora. Esta modalidade em particular, não sei se jogaste outra modalidade, e tentando não fazer deste programa um programa sexista, digamos assim, mas esta modalidade é atrativa para, neste caso, para o feminino, para o público feminino?
5: Sim.
0: Consideras isso?
5: Sim. Eu joguei badminton, mas na escola só, mas vôlei foi sempre vôlei.
0: É a tua modalidade predileta?
5: Sim.
0: É para ti o desporto rei?
5: Sim.
0: Neste momento és treinadora, já estás na... ADP / ADESP, digamos assim, há alguns anos. Recordas assim algum momento em particular? Gostavas mais de quando jogavas? Agora que treinas, que diferenças substanciais é que encontras?
5: Não, eu gostei muito de jogar, como é óbvio, por isso é que agora estou a treinar, mas há sempre aquela vontade de voltar a jogar. Como ainda sou nova, se daqui houver séniores, acredito que possa voltar. Mas estou a gostar muito deste cargo também, é diferente, uma experiência diferente, mas... Estou a gostar bastante.
0: Permite também desenvolver do ponto de vista profissional, não é? Já que é
5: sim, foi uma grande ajuda. O ano passado fui para o primeiro ano de mestrado, este ano estou no estágio. Então, como entrei o ano passado, foi muito bom estar a lidar com as miúdas. Uhum. Assim, este ano já tenho uma enorme facilidade em, pronto, estar com a turma. É quase, não é igual, mas é parecido. Então, já a vontade já é diferente. E pronto, foi muito bom por causa disso também.
0: Aquilo que eu perguntava há bocado, depois acabei por sobrepor outras perguntas, não respondeste, mas há assim algum momento que guardes com particular carinho destes anos todos, da competição, do treino, do ambiente que se vive, das amizades? Porque o desporto é tudo isto, não é?
5: Claro, as amizades nunca se esquecem, claro, a minha equipa daqui estão todas no coração. Mas claro, gostava muito daqueles jogos em que estávamos a perder 2-0 e acabávamos em ganhar 3-2, isso nunca vou esquecer. Pronto,
3: eu acho que posso acrescentar aqui um momento que para nós foi marcante durante uma série de anos, que foi a nossa viagem à Madeira. Portanto, acho que foi marcante, sim, porque foi assim, criou um envolvimento muito grande na equipa, porque do ponto de vista logístico não é fácil criar uma viagem dessas. Na altura era caríssimo, e as viagens eram caríssimas, e teve que ter um envolvimento muito grande dos pais, e acho que foram 4 ou 5 dias, pronto, que estivemos todos na Madeira, e que foi uma experiência que eu acho que para as miúdas foi inesquecível. Sim. Foi o batismo de voo por uma série delas, e pronto, e depois toda a envolvência,
0: o estágio, não é?
3: De alguma forma, o contacto com as equipas que eram das ilhas, contacto com equipas que foram do continente, mas que habitualmente nós não jogamos. Portanto, foi algo que foi marcante e que foi, pronto, pelo menos na minha memória fica com gosto.
0: Uhum. Este projeto, e agora que está há 4 ou 5 anos fundido com a escola secundária de Penafiel, com o desporto escolar, é mais um projeto desportivo ou mais um projeto pedagógico? Ou as duas coisas?
3: Para mim, as duas estão absolutamente indissociáveis. Há uma frase do Oscar Niemeyer, que ele diz que qualquer coisa assim do género, que a arquitetura não interessa nada. O que interessa é dar a volta a este mundo injusto. Portanto, o meu objetivo é criar um mundo melhor através do desporto. Portanto, quando falamos em desportos, para mim os desportos são, não é que sejam todos iguais, mas o que está em causa não é o desporto em si, mas é toda a envolvência que está à volta. Eu acho que os atletas, os praticantes, se tornam pessoas melhores por praticarem desporto quando inseridos num ambiente que favoreça exatamente esse tipo de comportamentos.
0: Concordas, Marina?
5: Sim.
0: Já agora, e como estamos a falar de um projeto também ligado a uma escola secundária, e não quero colocar a pergunta em termos de se quem joga voleibol ou outro desporto qualquer é melhor aluno do que os outros, mas os alunos que passam a praticar desporto passam a ter melhores condições para melhorar o seu desempenho escolar. Achas isso? No teu caso, Marina, por exemplo, a prática do desporto ajudou-te a ser mais disciplinada, mais organizada com o tempo?
5: Sim, claro, tinha que ser organizada. Eu treinava 3 vezes por semana, e parece que não eram 6 horas que não perdia, mas que não podia estar a estudar. Então, obrigava-me, nas tardes livres, tinha que me organizar muito bem, estudar antes do treino, e nunca me prejudicou na escola, tipo, sempre notas razoáveis, e acho que não afeta nada a nível escolar.
0: Não se nota, quer dizer, nem para o positivo nem para o negativo, professor?
3: Não, há estudos que dizem que os alunos que praticam desporto, de forma geral, têm melhores classificações do que os que não praticam.
0: Ou pelo menos os que vão têm condições para melhorar o seu desempenho, porque depois os alunos excepcionais podem ter a potência para praticar desporto, como é óbvio.
3: Não, eu acho que toda a gente tem a potência para praticar desporto, desde que tenham dentro de um conjunto de normalidade. Agora preciso chegar à elite, é outra coisa, mas para praticar desporto, ao nível a que nós praticamos, acho que qualquer miúdo, no caso qualquer aluna, qualquer menina, consegue. Umas vão jogar melhor, outras vão jogar pior, mas todas elas têm capacidade de ter sucesso e de se inserir num projeto destes e continuar e darem por muito bem emprego o tempo que lá passam.
0: Jeremias, este projeto, ADP, Associação Desportiva de Penafiel, junta-se em parceria com a escola secundária, já contigo, a liderar a secção, correto?
4: Sim, já.
0: Como é que isto surge? E o que é que isto vos permitiu, de que forma é que isto vos permitiu crescer a ambos, não é? Porque eram dois projetos distintos.
4: Sim, a necessidade surge através da principal captação de meninas, que são as escolas. E eu, conhecendo muito bem, como conhecia o professor Rui Teixeira, e ele trabalhando na escola secundária como professor de educação física, nós sempre tivemos uma boa relação, sempre falámos um com o outro, muito, e sabemos as ideias de um e do outro. Por isso a necessidade surgiu da captação. Se tinha um elemento ligado, ou que já tinha sido ligado na altura, tinha deixado o projeto naquele ano, numa escola, partiu daí a ideia de se juntar com o clube e de formar um clube, entre aspas, mais sólido na forma de, de tentar arranjar o maior número de meninas possível.
0: Ou seja, fazer com que a soma...
4: portanto, a captação fosse, que a soma fosse das melhor e mais rápida.
0: Mais do que o conjunto das duas. Isto também vos permitiu uma vantagem em termos de infraestruturas, não é? Porque vocês passam a usar o pavilhão da escola secundária, tanto quanto sei.
4: Sim, passam a ter fizemos, mais fizemos do pavilhão da escola secundária, a nossa casa, entre aspas.
0: Porque sabemos que o Fernando Ribeiro está sobrelotado.
4: Sim, esse é um, foi também um dos principais fatores ao ligar com a escola secundária, que foi a criação de um espaço onde nós pudéssemos treinar minimamente à vontade, sem estarmos preocupados com os horários tardios que podíamos arranjar de outros pavilhões.
0: Ora, sobre esta parceria, nós também tivemos o cuidado de conversar com o professor Vítor Leite, aliás, que é diretor da Escola Secundária de Penafiel. Ele falou-nos da importância e do impacto positivo do projeto nos alunos e até admitiu a possibilidade de replicá-lo noutras modalidades. Elogiou ainda o empenhamento dos atletas, técnicos e dirigentes neste projeto.
6: É um projeto muito importante, para nós pioneiro, mas que gostaríamos de estender as outras áreas, embora seja difícil, porque permite aos alunos um complemento daquilo que é o desporto escolar e a escola com outra instituição. Ele nasceu de muito boa vontade, primeiramente do professor Rui Teixeira, pela sua dedicação ao voleibol e ao desporto escolar. A partir daí nós quisemos ir mais longe com estes alunos e fruto dessa dedicação, criámos um grupo de equipa federado de iniciados e, portanto, isso é muito bom para os alunos, porque além do desporto escolar, de lhes proporcionar uma atividade da qual gostam, permite ir dar um passo em frente ao serem federados. Depois, à medida que os alunos progrediam, digamos, os encargos, por exemplo, eram maiores e surgiu-nos a oportunidade de haver outra instituição parceira, neste caso a EDP, que já tem também tradição e muito mais forte nesse domínio, e juntamos aqui, digamos, um conjunto de interesses para que possamos, que os nossos alunos e os jovens de Penafiel possam ter todo o potencial no domínio do voleibol. Eu assisto a alguns jogos e, portanto, e vejo o entusiasmo, e essa parte que envolve os alunos numa atividade naquela idade é importantíssima e, portanto, só por si já vale a sua existência, mas todo o trabalho que lá desenvolvem, meritório, sem dúvida vem enriquecer esta componente que as escolas desenvolvem em parceria com a ADP. Costumo dar como um bom exemplo do trabalho que é feito na escola e que, quando há vontade por parte de todos os envolvidos, seja professores, alunos e pais, as coisas funcionam bem, e aproveito esta oportunidade para dar um exemplo que serve de referência para muita gente. Houve aí um determinado momento em que havia dificuldade de ter instalações disponíveis para o treino. Ora, estes alunos estavam aqui às 7 da manhã para treinar. Ora, esta determinação, esta vontade, esta ligação a uma causa é aquilo que nós devemos ter para os nossos jovens. E, portanto, este exemplo de determinação e vontade marcou-me, foi temporal, porque felizmente conseguimos dar outras respostas, mas quando nós conseguimos ter nos jovens e nos nossos alunos esta vontade e esta determinação, uma grande parte da nossa missão está conseguida como escola, e, portanto, só por si, só por estas pequenas coisas que nós vemos diariamente, justificam todo este envolvimento.
0: Vimos então o professor Vítor Leite, diretor da Escola Secundária de Penafiel. Eu recordo que hoje, no Polidesportivo, estamos a dar destaque e a conhecer a ADESP, a Associação Desportiva de Penafiel e Escola Secundária, e uma equipe, um clube dedicado ao voleibol feminino, que compete em 4 escalões dos campeonatos interregionais do Porto, Braga e Viana do Castelo. Em estúdio temos Jeremias Cunha, professor Rui Teixeira e a Marina Oliveira, 3 convidados ligados ao clube. Eu passo outra vez à conversa com o professor Rui Teixeira. Este já existia na escola secundária, tal como na ADP, o voleibol feminino. Há, no entanto, e isto já acontecia no desporto escolar, se não estou enganado, que era, já havia competição no interregional, ou seja, as alunas do desporto escolar já competiam no desporto regional. A pergunta é, se o desporto escolar não é suficiente para aquelas alunas que têm mais ambição, alunos, naturalmente?
3: O desporto escolar é um projeto muito interessante, mas tem alguma dificuldade no, na quantidade de competição. Ou seja, nós chegamos ao fim de uma época desportiva, de desporto escolar, com cerca de 10 jornadas, no, no máximo dos máximos. E no, no federado nós chegamos ao final do, de um campeonato com 30 e poucos jogos, portanto, com uma diferença substancial. A época é muito mais longa no federado, e portanto é muito mais fácil manter a concentração das meninas, manter a motivação durante uma época se elas tão bem competirem no federado. O nível de competição, pelo menos nas fases iniciais, é muito mais alto no federado. Depois no desporto escolar, nas fases finais, o nível também é alto, porque habitualmente também são equipas que fazem como nós, portanto estão em simultâneo no desporto escolar e no desporto federado.
7: Desportivamente falando, os resultados foram melhorando gradualmente. Hoje há atletas a sair da ADESP para grandes equipas e até para a seleção nacional, correto, Jeremias?
4: Sim, um dos nossos objetivos também é criar capacidades nas atletas para que elas desenvolvam mais tarde a sua forma de jogar, e principalmente se forem para melhorar a sua vida pessoal também. É o contributo que nós queremos dar. Isto tudo começou com a Marina, foi a primeira atleta a sair para outro clube. Neste momento já temos outras meninas nesse caso, já temos uma menina na seleção, ou tivemos, que neste momento já se encontra noutro clube, mas é um dos passos que o clube quer dar também, é fazer crescer as atletas em si, para que elas se desenvolvam o melhor possível.
7: E fixá-las de preferência. Ou vocês não se importam com este rótulo de clube, no fundo, viveiro, que de alguma forma forma bem atletas e que depois elas acabam por brilhar noutros clubes?
4: Neste momento, o clube não tem capacidade para lhes dar mais qualquer coisa. Por isso é que nós deixamos ir e vão com gosto. Porque sabemos que o trabalho que elas fizeram foi feito connosco, com as pessoas que estavam cá. Quando o clube tiver capacidade para as segurar, e se for a ideia delas, porque não pode ser só o clube a obrigar, as atletas têm que gostar de cá estar, o clube vai tentar ficar com essas meninas.
3: Eu acho que acrescentava aqui uma coisa. As meninas que saíram para clubes que no ano anterior tinham sido os campeões nacionais. Foi o caso da Marina e da Diana, que foram para Leixões na altura, e agora o caso da Filipa, que foi para o Porto Vôlei, e portanto que foi o ano passado o campeão nacional. Portanto, nós não conseguimos competir neste momento com esses clubes.
7: Uhum. Marina, já agora, como é que foi? Não sei se ainda estás no Leixões, mas como é que foi esta experiência?
5: Foi muito boa. Quando cheguei lá, elas tinham sido as campeãs nacionais no ano, na época anterior. E assim, é muito diferente o nível de competição. Exige um bocadinho mais de nós. Pronto, lá está, eles também têm um clube muito maior que o nosso. O nosso ainda está a crescer. E então, claro que eles têm essas obrigações também de ter assim equipas de topo. Mas pronto. Foi muito bom.
7: É possível um dia termos, na tua opinião, a ADESP ao nível do Leixões ou do Porto Vôlei?
5: Sim, eu acredito que sim. Porque lá está, o clube já tem muito mais atletas. Na minha altura era só um escalão e mais um. E agora já há 4 escalões já, e as meninas, no geral, pelo que eu vejo, são muito empenhadas e querem aquilo. As minhas... Por exemplo, posso falar das minhas, estou mais tempo com elas, são muito apanhadas, é o escalão de iniciadas. Tenho 17, são todas, no geral, é assim, claro que umas têm mais capacidade que outras, porque estão lá mais tempo, mas todas têm o mesmo objetivo, que é melhorar. Pronto, e acredito que com o passar do tempo o nosso clube também consiga chegar
7: a esses
5: patamares, exatamente.
7: Quais foram até agora, Jeremias, os principais feitos da ADESP, ADP, como quiserem, mas em termos de equipas, do coletivo, o que é que vos mais orgulha, digamos assim?
4: aquilo que, que mais me orgulha a mim, e penso que é toda a gente, é o desenvolvimento humano do clube. Porque nós conseguimos aumentar o número de meninas, mas também aumentar a coesão entre elas. É fácil ver num jogo em casa de um escalão onde estão presentes várias atletas dos outros escalões todos. Em termos de feitos propriamente ditos nos campeonatos, ainda não há a quantidade suficiente para a qualidade aparecer, mas já temos feito várias coisas boas. Temos lutado pelo Nacional, não temos ficado pelo caminho, temos lutado pelo Nacional. Este ano penso que seja possível a ida ao Nacional com uma equipa.
7: Pronto, e que é a de Júniors?
4: Sim.
7: Treinada pelo professor Rui Teixeira? Concorda, professor? Acha que sim?
3: Neste momento não está fácil, mas é esse o objetivo, e vamos fazer tudo o que pudermos para conseguir alcançar. Há uns anos atrás, quando a equipa era esta equipa de Júniors era uma equipa iniciada, nós fomos ao Nacional. Conseguimos chegar a essa fase. Este ano estamos com mais condições, começamos a trabalhar muito mais cedo, começamos a trabalhar a 10 de agosto.
7: O campeonato começou há 2 semanas, correto?
3: Sim. Temos 2 jornadas.
7: Já agora, como é que correram essas jornadas?
3: Correram quase bem. Não correram muito dizer? Bem. Perdemos 3-1 com o Boa Vista e pronto, um jogo que eu acredito que nós podemos fazer melhor. E perdemos no último jogo, em casa, com o Vila Condense, uma derrota que ficou absolutamente atravessada, porque nós estivemos em 2 sets, nos 3 sets estivemos sempre à frente, se bem que no primeiro tínhamos perdido bem, nos outros 2 estivemos com uma vantagem muito grande e depois perdemos-la nos últimos instantes. Mas eu acredito que ainda podemos, temos a segunda volta, que ainda podemos retificar aquilo que fizemos de mal nestes 2 primeiros jogos.
7: E os outros escalões, Jeremias, como é que estão?
4: Os outros escalões, o grupo em si, do sorteio que ditou, são um bocadinho mais compostos em termos de número de equipas, o que faz com que haja mais equipas que sejam com um nível maior que o nosso. De qualquer das formas, a equipa de cadetes folgou a semana passada, perdeu o primeiro jogo em casa com o Guimfães 3-1. A equipa de iniciadas, no primeiro jogo, perdeu com a Juventude Pacense, mas no segundo jogo já foi a Santo Tirso ganhar 3-1. Estão a lutar pelo apuramento indireto. O apuramento direto é complicado, o indireto depois vai depender das outras equipas também que calhar no apuramento.
7: Mas também já percebemos que nenhum dos treinadores tem o lugar em risco, de certeza absoluta. Vocês não participam apenas no interregional, portanto vão fazendo também torneios pontualmente, Natal, Páscoa, nas interrupções letivas, e se calhar é nestes momentos que mais se cultiva o espírito do grupo, essa amizade, aquilo que o professor falava há bocadinho, as idas à Madeira, estas viagens. Que torneios é que vocês, é que já são uma marca para a ADESP?
4: Neste momento já estão as 3 equipas que estão em competição oficial, júniores, cadetes e iniciadas, já estão inscritas e com a participação no torneio de Viana, um torneio de paragem de época, onde
3: Natal.
4: No Natal, nos dias 28 a, de 26 a 29, temos em vista também a participação no Eurobowl em Gondomar na semana que antecede a Páscoa, e depois no final da época, dependendo das disponibilidades dos treinadores, temos a participação ou não no torneio da Lousã. Todos estes torneios servem para fomentar mesmo o espírito de grupo e para que as meninas convivam com outras meninas que joguem voleibol e que deem a conhecer também um bocadinho da nossa cidade.
7: Marina, nos teus tempos de jogadora, eram estes torneios que mais te marcavam? Era a competição regular durante a época? Como é que era?
5: Tudo marcava, mas claro que estes torneios era fantástico. Só de pensarmos, estávamos assim uns dias fora de casa, só com a equipa e com o treinador, era muito bom. E
7: são momentos importantes, naturalmente.
5: Sim, sim.
7: Na vossa maneira de ver, o que é que faz do voleibol, esta modalidade, especialmente recomendável? O que é que este desporto tem que outros não oferecem? Professor, já que fundou a modalidade. Criou uma equipa colegial, melhor dizendo.
3: Eu continuo a achar que o desporto em si não é o mais importante. O mais importante é tudo o que está à volta. Portanto, eu gosto muito. Se fosse futebol, eu estava perfeitamente à vontade. Se fosse handball, estaria à vontade. Portanto, eu não sou da modalidade, sou a favor dos atletas. Sou a favor do desporto de uma forma geral. Portanto, gosto muito de vôlei, mas aquilo que me interessa verdadeiramente são as atletas.
7: Jeremias, aquilo que há bocadinho perguntava à Marina, ou questionava se ela acha que é possível um dia a ADESP chegar a patamares mais elevados, o que é que falta para a ADESP ter este crescimento, ou para continuar o crescimento que já vem conhecendo?
4: Acima de tudo falta gente. Se nós tivermos mais gente, vai criar com certeza absoluta mais qualidade. Depois de haver mais qualidade, tem que ser aproveitada para chegarmos a outros patamares. Neste momento temos as condições.
7: Mais gente em termos de atletas, mais gente em termos de recursos humanos para ajudar a orientar estes atletas, que também é necessário.
4: Principalmente mais atletas. A partir daí, a obrigação de ter mais gente, mais treinadores, vai ser obrigatória. E aí vão ser criadas também outras formas de para o clube de se desenvolver. Neste momento, o que nós precisamos mesmo de gente. Meninas de preferência entre 2008 e 2004, para que possam vir, para que nós, para o ano, podemos formar mais um grupo, mais uma equipa, de forma a que o projeto continue a desenvolver-se.
7: Em termos de recursos humanos ou de ajudas ao clube, digamos assim, eu sei que este é um clube onde os pais estão especialmente envolvidos e o projeto tem colaborado, tem contado com a colaboração de muitos pais. Isto também é importante para vocês?
4: Sim, isso
7: para
4: foi
7: vocês e para as atletas, não?
4: Foi um dos principais fatores que eu impus quando iniciei o projeto também, porque nós não podemos estar apenas a contar só com os atletas. Depois, ao fim de semana, se tivermos algum problema em relação ao transporte, por exemplo, tem que ser assegurado pelos pais. Pronto, e foi desde a primeira hora eu tentei que os pais se envolvessem no projeto também, e não só por isso, mas também para que acompanhem no crescimento dos filhos, porque eles estando presentes a ver o desenvolvimento deles também é significante para eles ver que os filhos estão bem entregues.
7: Ora, e uns mais envolvidos e outros menos, todos de alguma forma conhecem o projeto e as pessoas que o desenvolvem. Nós ouvimos alguns pais, falo de, por exemplo, Fernando Gaspar, um pai que é também diretor, tal como o José Nunes, faz parte, ou que ajuda na gestão da secção. Ouvimos também Maria José e António Rocha, pais que conhecem e que de alguma forma colaboram com este projeto, e perceber de que forma é que eles o veem e como é que o vivem, sobretudo.
8: Olha, com muita alegria, porque estou a ver a minha filha a desenvolver, estou a conhecer pessoas novas, convivo com outros pais, com outras miúdas, vivo, como também sou dirigente do clube e da secção mais ligada ao vôlei, vivo também os problemas delas, tanto na escola como pessoais que existem toda a gente, em todos os lados, e tentamos ajudar e combater esses problemas, estamos a ajudar a desenvolver miúdas para um futuro, estamos a tratar de futuro de pessoas, de quem vai gerir as nossas coisas, e quanto melhor for a formação delas e nós acompanharmos essa formação, melhor e mais satisfeitos estamos se vier resultados.
9: Nunca me passou pela cabeça, quando a minha filha entrou para o voleibol, que me viesse a envolver tanto numa lógica de pai mesmo, ou seja, porque percebo que as pessoas, que são muito poucas, fundamentalmente o coordenador, e publicamente não tenho problema nenhum em dizer isto, já o disse várias vezes, também publicamente a algumas pessoas, que o voleibol no ADP e no ADESP, se quisermos, ou em Penafiel existe, porque existe o Jeremias, e portanto percebo o esforço que ele desenvolve, dou-lhe valor por isso e sinto que aquilo que eu posso ajudar, eu ajudo. Vejo que ele faz o que pode, falo com muita paixão, falo com muito esforço, com muita dedicação.
10: A meu ver, está a ser excelente para a Inês, desde que ela entrou há um ano, a nível de físico e mental, foi excelente mesmo. Mudou completamente. Ela está outra criança, mais ativa, mais sociável, bastante mesmo, mudou muito. Portanto, agradecer o interesse que eles têm pelas miúdas, porque eu quando vou aos treinos e até aos jogos, eu noto que existe um interesse grande, tanto da parte dos Jeremias como da Marina, e noto que eles estão sempre ali a tentar que elas estejam unidas, que sejam, no fundo, não é uma equipa, mas unida e com resultados, e isso é excelente.
11: No meu ver, o que temos que fazer, em modo geral, toda a população, é ajudar os clubes que raramente são ajudados por instituições governamentais. Penso que tem que ser mais as empresas locais, as pessoas amigas, ajudar este tipo de instituições, porque, como nós sabemos, subsídios são poucos ou nenhums. Penso que a juventude precisa de pessoas para os ajudar. Penso que é preciso haver alguém.
0: Ouvimos então os pais e colaboradores da ADESP. O próximo passo, Jeremias, é a criação de uma equipa sénior?
4: Sim, mas penso que ainda vai demorar um bocadinho a chegar a esse passo, porque aquilo que falta gente. Enquanto nós não tivermos gente que nos obriga a criar uma equipa sénior, nós não vamos arriscar a dar esse passo. Nós queremos dar uns passos consolidados, de forma a que a equipa sénior seja inicialmente criada com base na nossa cidade, nas atletas que foram criadas e aqui no nosso clube, e depois aí se o projeto correr bem e para outros voos, começar a alargar para gente que possamos trazer e que venha melhorar o clube.
0: Uhum. Eu não quero estar aqui a tirar o lugar a ninguém, mas se precisarem, e quando criarem essa equipa sénior, se precisarem de um treinador, eu tenho uma sugestão para vocês. Miquel Cardoso, ele é o presidente da Junta de Penafiel, como é sabido, figura pública. Ele que é naturalmente a Junta, é um parceiro da ADESP, é bem conhecido. Nós, o Polidesportivo, fomos conhecer o Miquel Cardoso, não o presidente da Junta, o treinador de voleibol, ele que foi treinador no projeto do desporto escolar e também na Associação Desportiva de Amarante, ele que nos confessou que tem duas paixões, o handball e o voleibol. Vamos então conhecer Miquel Cardoso, o treinador de voleibol.
12: Achava que é um treinador empenhado, com muito gosto, muito motivado, gosto muito da modalidade, portanto eu sou da área. A minha formação superior académica é na área do desporto e educação física, e o voleibol surgiu depois de ter feito muitos anos de handball aqui no Clube Convívio e Cultura, o CCC, entretanto aquilo acabou, e eu fui jogar voleibol para paredes, a partir daí, portanto já tinha o gosto da escola também, porque era da opção de desporto, e ligado ao desporto tinha esse gosto. Entretanto, quando ingressei na faculdade, na UTAD, quando fiz a licenciatura, entrei no desporto universitário, portanto era atleta universitário, na altura até tínhamos algumas benesses, mas também tínhamos de treinar muito, porque era treinos todos os dias, e portanto, e tínhamos que passar pelo draft, não era qualquer um que entrava, portanto tínhamos que nos empenhar, não é? E pronto, a partir daí, depois fiz a opção de rendimento de voleibol também na faculdade, e pronto, com esse gosto, com esse, no fundo, com o jogo também, tive a oportunidade também de ser treinador da equipa universitária, treinei também a equipa de Amarante, uma equipa de júniores e depois uma equipa de juvenis femininas também. Participei com o Rui Teixeira também, daí a minha humilde colaboração aqui também no desporto escolar, na Escola Secundária Penafiel, quando lá exercia funções, e que é a minha escola. E, portanto, é uma modalidade empolgante. E tenho algumas saudades sempre que posso ver um jogo, acompanho para a televisão. às vezes não tenho muito tempo, a agenda, desde que comecei a exercer essas funções, tem outra intensidade, outro volume, mas gosto muito e agrada-me também que em Penafiel, que já há uns anos desta parte, que haja voleibol e que haja um clube empenhado e que hajam pessoas que se, no fundo, que se dedicam a isto, como é o caso do Rui Teixeira também, e do Jeremias, que sei que tem feito um trabalho excepcional. Percebo agora, como presidente de junta, também as dificuldades que todos têm, mas sobretudo essas, mas acho que tem que ter um suporte especial e um carinho especial, e portanto fico muito satisfeito e muito contente que nós em Penafiel tínhamos equipas de voleibol. Não me surpreende que estas coisas aconteçam e fico muito satisfeito quando também tenho amigos que conseguem ter este sucesso, e isso também é bom.
7: Miquel Cardoso, então presidente da Junta de Penafiel e ex-treinador de voleibol, ele cuja área de formação e área profissional é também a área do desporto, seria um treinador interessante para ajudar na Associação Desportiva de Penafiel e Escola Secundária da ADESP.
4: Sim, é sempre uma opção se estiver com disponibilidade.
7: Para já tem sido um parceiro importante, certamente.
4: Sim, tanto a Junta como a Câmara têm sido principalmente uns parceiros principais do projeto, porque o apoio principal que o clube tem, / escola, é da Câmara Municipal, e juntamente com a Junta tem apoiado o clube.
7: Uhum. Para terminar, e estamos mesmo a chegar ao fim deste polidesportivo, o professor é um mentor de alguma forma do voleibol em Penafiel, já o dissemos e repetimos. O que é que gostava, ou onde é que gostava de ver este projeto daqui a 4 ou 5 anos ou 10?
3: Gostava que o clube tivesse os escalões todos, portanto, em vez de termos 50 meninas, que tivéssemos 100, 120 meninas. E criássemos condições para que o vôlei fosse altamente atrativo e que fosse uma mais-valia tanto da nossa associação desportiva como da escola secundária de Penafiel. Acho que neste momento já é uma mais-valia da escola secundária de Penafiel. Agora gostava que fosse a modalidade mais importante da Associação Desportiva de Penafiel, tanto no número como na qualidade das atletas.
7: Marina, também para terminar, a criação de uma equipa sénior, naturalmente, já o admito, isto era um desejo que gostavas de ver concretizado para te possibilitar voltar a jogar. Esse é o principal, ou dás-te bem com o papel de treinador? E é isso que queres continuar a fazer também?
5: Sim, quero continuar a ser treinadora. Mas se houver a possibilidade, claro, de uma equipa sénior, se conseguir conciliar, voltava a jogar.
7: Uhum. Jeremias, última palavra neste polidesportivo. Pegando nesta ideia que o professor Rui Teixeira falava, qual é hoje o peso do voleibol na ADP?
4: O peso do voleibol tem vindo a ser cada vez maior. Já somos, creio eu, a terceira modalidade com mais representativa no clube, atrás da patinagem artística e do hóquei, e queremos continuar a crescer para que seja não a principal, mas o maior motivo de orgulho do clube em si, e que as meninas que sejam da escola secundária olhem para a escola também com o motivo de que aquela escola é boa também. Não só em termos escolares, mas como a oferta do desporto em si, e espero eu que seja no voleibol.
7: E para os pais e atletas que estejam interessados nesta modalidade, vocês treinam quando, onde e a que horas?
4: Nós neste momento estamos a utilizar os dois pavilhões, os da escola secundária e o do Fernando Ribeiro. Para as meninas, entre 2008 e 2004, os treinos são às terças das 18h30 às 20h e às sextas das 18h às 19h15. Podem aceder ao Facebook através do Facebook da ADESP, através do site do adpenafiel.pt. Estão lá as informações todas. O meu contacto está no Facebook. É só através daí. E também podem bater à nossa porta nos pavilhões.
7: Muito bem, fica este convite para todos os interessados, ou interessadas neste caso, atletas femininas no voleibol em Penafiel. Tem aqui uma excelente oportunidade para praticar a modalidade. Meus caros, foi um gosto ter-vos cá, eu desejo as maiores felicidades para a ADESP, que continue neste bom caminho. Recordo, Rui Teixeira, Jeremias Cunha, Marina Oliveira, fundador, presidente e a jogadora, treinadora, respectivamente, da ADESP. Foi um gosto ter-vos neste polidesportivo. Quanto a si, que esteve desse lado, eu agradeço mais uma vez a preferência. Estamos de volta de hoje a uma semana, quinta-feira, das 7 às 8 da noite, a hora em que todos os desportos são reis. Até lá, boa semana.

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2: Boa tarde, bem-vindos ao Polidesportivo, o programa onde todos os desportos são reis. Hoje dá especial destaque ao Bici Amarante, Clube de Cicloturismo de Amarante, isto na segunda parte. Para já vamos conferir os principais resultados e também assinalar aquilo que marcou a semana desportiva, com destaque para a Escola de Natação do Clube Aquático Pacense, que foi galardoada pela Federação Portuguesa de Natação. Vamos assinalar a primeira vitória da Associação Desportiva de Penafiel no Campeonato Nacional da 3ª Divisão de Hockey em Patins e também dar destaque ao apuramento do atleta do Amadores de Pesca do Marco, João Pereira, para o Campeonato do Mundo de Júniores de Pesca Desportiva em 2016.
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2: Começamos pela natação. A Escola de Natação do Clube Aquático Pacense recebeu o Certificado de Qualidade da Escola Superior do Desporto de Rio Maior na Convenção da Natação Portuguesa organizada pela Federação Portuguesa de Natação. A cerimónia, que se realizou no último sábado, distinguiu e premiou os agentes desportivos que mais se destacaram na última época na natação. A Escola de Natação do Clube Aquático Pacense foi uma das entidades

0: para o CAP e a prova do trabalho de qualidade que o clube está a desenvolver.
1: Era uma distinção que nós ambicionávamos e que estávamos a procurar. Isto foi um processo que nós iniciámos com a criação do novo clube e a partir do momento em que assumimos as escolas de natação. Ou seja, nós queríamos dar também mais qualidade ao ensino que era realizado na Piscina Municipal de Patos Ferreira e, simultaneamente, aumentar o número de crianças que estão a aprender a nadar connosco. Portanto, esse objetivo foi conseguido e a obtenção desta certificação de qualidade, que é atribuída pela Federação Portuguesa de Natação, vem atestar um bocadinho o trabalho que nós estamos a fazer e, portanto, para nós é um motivo de grande satisfação.
0: Este certificado garante, segundo o coordenador da Escola de Natação do Clube Aquático Pacense, que no futuro o clube terá mais e melhores atletas.

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1: Olá, bom dia. Seja bem-vindo a mais um A Nossa Terra, o programa que todos os domingos percorre os concelhos do Val de Sousa e Baixo Tâmega para ouvir as histórias das pessoas ou instituições que contribuem para o desenvolvimento da região. Na próxima hora, a primeira do A Nossa Terra de hoje, vamos viajar até à Quinta do Sol, em Magrelos, no concelho de Marco de Canaveses, uma das casas da Arte, Associação de Respostas Terapêuticas. A instituição tem outras delegações, a sede, na Quinta Horta da Nora, em Castro Verde, e a Quinta do Horizonte, também no Marco de Canaveses. A Arte funciona como uma comunidade terapêutica multidisciplinar que trabalha com jovens com comportamentos de risco. As dependências e o afastamento da vida social saudável são os fatores que levam os jovens a aprender uma nova vida nesta associação.
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2: Esta semana, em destaque, o Centro Social de Jazente, em Amarante, e a ARTE, Associação de Respostas Terapêuticas Quinta do Sol, em Magrelos, Marco de Canaveses. 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
1: Quem visita a Quinta do Sol, em Magrelos, percebe desde logo que é um lugar de paz. A paz que a ARTE, Associação de Respostas Terapêuticas, quer dar aos jovens que passam ali a viver. A realidade, o contexto familiar e a classe social dos 27 jovens que estão na ARTE, em Magrelos, são diferentes, mas o percurso deles é semelhante. O passado dos rapazes e raparigas instituídos.